0: aí, fechando pra você mais uma super sequência aqui na nossa programação, que começou com Will to Power, pra levantar o astral da noite, né? Ouvimos também o sucesso inesquecível dos canadenses do Glass Tiger, Someday, foi a música do meio. E aqui, fechando o bloco, a sensibilidade do mestre dos sintetizadores, o Howard Jones, com a música No One is to Blame. A gente vai ao show do intervalo e na sequência já voltamos com mais Master DJ.
1: O Dia do Cliente é comemorado no dia 15 de setembro no Brasil. A data homenageia os clientes com o objetivo de estreitar as relações entre o comércio e o consumidor. Além de agradecer o cliente, muitas empresas, nessa data, realizam grandes promoções com descontos especiais e também distribuem brindes. Segundo relatos, o Dia do Cliente foi comemorado pela primeira vez em 2003, no estado do Rio Grande do Sul. A criação foi de um especialista em marketing e recursos humanos.
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0: Muito bem, nós já estamos de volta para a sequência do programa Master DJ por aqui. E a gente vai começar essa segunda parte muito bem com o clássico do I'll Be Sure. Prepare-se aí o balanço, porque a próxima faixa é realmente um marco. Chama-se Night and Day. E estourou nas rádios em 1981.

0: 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Essa sequência começou com o clássico do I'll Be Sure e ditou o ritmo perfeito aí, abrindo alas para as rainhas da disco, Sister Sledge com All American Girls, e encerrando essa rodada cheia de atitude, a pegada rock aí do Rod Stewart com How Long.
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0: E o nosso programa Master DJ está chegando ao final. A gente vai deixar você com a última super sequência aqui do nosso programa. E vamos combinar de nos encontrar novamente na semana que vem para ouvir muita música boa na noite de sábado. Estaremos de volta aqui junto com você no próximo sábado, neste mesmo horário. E para finalizar o programa de hoje, a gente traz uma sequência que abre com o Paul Young. Em 1990, ele fez todo mundo se apaixonar com um novo hit chamado Oh Girl, uma releitura vocal magistral que conseguiu honrar e monetizar o sucesso original do grupo The Shlites. Então a gente finaliza com esse som e vai desejando para você aí um bom fim de semana, uma ótima semana, e nos encontramos sábado que vem. Tchau.

0: certa. 9:29.
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3: Hoje é 12 de setembro, hoje é dia do programador, hoje é dia do operador de rastreamento também. Além do dia do técnico têxtil e dia da recreação. Vamos cantar parabéns hoje para Alessi Brandão, cantora e compositora brasileira. Tem a Tânia Alves também apagando as velinhas, ela é atriz. Tem Roger Moreira, músico e compositor. Tem a Malu Mader, atriz brasileira também fazendo idade nova hoje. E se estivesse vivo, Juscelino Kubitschek fazia hoje mais um ano de vida. Médico, político brasileiro, foi o 21º presidente do Brasil e faleceu em 1976. Em 1911, o governo espanhol reconhecia a República de Portugal. Em 1936, era inaugurada a Rádio Nacional do Rio de Janeiro. Em 1969, era implantado no ensino brasileiro, conforme o Decreto-Lei número 869, em caráter obrigatório em todos os níveis de ensino, a educação moral e cívica. Em 1997, falecia João Paulo, cantor brasileiro que fazia dupla com o cantor sertanejo Daniel. Johnny Cash morria em 2013, o cantor norte-americano. Em 2013, a NASA confirmava que uma sonda se tornava o primeiro objeto feito pelo homem a entrar no espaço interestelar. Em 2019, astrônomos detectavam água na atmosfera, a primeira detecção do tipo em uma zona habitável. Amanhã, a gente vai estar de volta com muito mais para você. Um grande abraço e até lá!
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Este é o Central Mix, começando agora aqui na rádio e com certeza é pra não deixar você parado, hein? Eu sou Márcio Edson e te acompanho nesta pré-baladinha do fim de semana. Está mais do que especial. O Central Mix está só com as porradas. E é com isso que vamos começar. Então, aperte o cinto, o Central Mix está no ar.

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1: O dia 15 de setembro comemora-se no Brasil o Dia do Cliente. A data surgiu de uma proposta com caráter promocional em 2003 no estado do Rio Grande do Sul. Hoje, o Dia do Cliente é comemorado anualmente em todo o Brasil. O Dia do Cliente é uma oportunidade para o consumidor aproveitar promoções com descontos especiais e também ganhar muitos brindes como agradecimento à sua fidelidade.
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2: E nosso último bloco desse Central Mix tá simplesmente fantástico, hein? Mas eu já deixo avisado que na semana que vem tem muito mais aqui mesmo. Então, o encontro está mais do que marcado, beleza? Excelente balada, excelente curtida. Se cuide, use sempre preservativos e beba com moderação, né? Semana que vem tem mais Central Mix. Até lá, valeu!
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1: Já está em vigor o novo acordo ortográfico. 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

0: ofícios entre ministros por causa do caso Banco Master. Alexandre de Moraes e Cristiano Zanin cobraram acesso a documentos. Edson Fachin determinou a retirada do sigilo. André Mendonça liberou 38 processos, mas manteve restrições e investigações em andamento. A operação da Polícia Federal, que investiga o financiamento do filme Dark Horse, encontrou divergências em relação à perícia contratada pela produtora. Segundo a PF, os gastos no Brasil chegaram a 10 milhões de reais e a maior parte dos 9 milhões recebidos teve origem no país. Os dados foram divulgados na Operação Makeup. A defesa do senador Flávio Bolsonaro tentou 4 vezes transferir para André Mendonça a investigação sobre emendas destinadas às entidades ligadas à produtora de Dark Horse. A apuração autorizada por Flávio Dino envolve suspeitas de desvio de recursos públicos, lavagem de dinheiro e organização criminosa. O Tribunal Superior Eleitoral rejeitou por unanimidade o registro da candidatura de Pablo Marçal à presidência da República. Os 7 ministros votaram contra o pedido. Marçal está inelegível até 2032 por decisão da Justiça Eleitoral de São Paulo. O TSE também considerou que ele não estava filiado ao PRTB no prazo exigido. Plataformas digitais terão prazo sugerido de 15 dias para informar ao governo como funcionam os canais de denúncia de violência contra mulheres. O objetivo é aprimorar o atendimento do Ligue 180 com informações sobre remoção de conteúdo íntimo, assédio, violência política de gênero e materiais produzidos por inteligência artificial. O Giro de Notícias é uma produção da agência Rádio Web. Texto, apresentação e edição, Aline Costa.
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0: aí, pessoal, tô chegando.
1: Fala aí, bonitão.
0: Certo? Muito bem, que bom estar com você em mais um fim de semana no programa As Preferidas do Velho. Bom, muito prazer para todo mundo, deixa eu me apresentar aqui logo no começo do programa. Eu sou o Renato Neves, o seu amigão do rádio, e a gente segue juntos, trazendo alegria, interatividade e muita, muita saudade, que esse é o carro-chefe aqui do programa, trazer o melhor da saudade para você dos anos 80, dos anos 90 e lá do início também dos anos 2000. Por isso, prepara o coração, vai ser um verdadeiro teste pro coração. Isso tudo sem perder a alegria do fim de semana, claro, aquelas mais badaladas. Solta o som, DJ! Vai ser bom demais, você vai amar. Abraçar você dentro de casa, você trabalhador, a você aproveitando o fim de semana aqui na nossa rádio. Opa, muito bem-vindo, muito bem-vinda. Obrigado pelo carinho, muito bom saber que você tá junto conosco, disso pode ter certeza. Abraçar os meus muitos amigos motoristas, a você acompanhando pela rede mundial de computadores, a você pelo smartphone, pelo computador, pelo aplicativo, via rádio, são tantas possibilidades, hoje a tecnologia ajuda muito, muito de verdade. Simbora então, trazendo a minha primeira de hoje, aqui no programa As Preferidas do Velho. Alô, bonitão! Aumenta o som e o melhor do seu fim de semana é aqui, ó, no nosso programão. É bom.

0: Rogério invadindo o seu fim de semana, chegando até você pelas ondas do rádio e, é claro, trazendo a gente de volta ao passado aí, levando essa viagem maravilhosa, onde a gente recorda bons momentos, aproveita o fim de semana, aquelas que foram trilha sonora de muita gente no fim de semana, pra sair com o broto, com a galera, com a turma, que você acompanha aqui no Sãozão da Mais, da mais querida, da mais amada, a nossa emissora líder. Mais uma vez, muito prazer pra todo mundo, siga-nos nas redes sociais, deixe a sua opinião. E é que você tá achando do programa? @RenatoNeves42 é o Instagram, tá bom? @RenatoNeves42. Vai ser um prazer ser seu amigo. Vai ser um prazer estar pertinho de você também pelas redes sociais. Hoje a tecnologia ajuda muito, aproximando pessoas, assim feito rádio. Tem tudo a ver. Simbora com mais músicas, menos papo, mais músicas e muito mais você nesse fim de semana que tá prometendo, hein? Aumenta o som, galera!
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0: preferidas do velho vai para o primeiro intervalo de hoje. Daqui a pouquinho eu volto trazendo muito mais músicas. São 2 horas de programa. Primeira meia hora já foi, mas ainda tem muita coisa boa pra rolar, tem muita coisa boa pra acontecer. E é claro, conto com você, viu? Sai daí não, é rapidinho. A gente volta já.
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3: E já de volta no programa As Preferidas do Velho. Não falei pra você que era rapidinho? Opa! O meu abraço carinhoso a você chegando agora, a você acompanhando o nosso programa pela primeira vez. Seja muito bem-vindo, seja muito bem-vinda aos amigos trabalhando no fim de semana, a você folgando aí, aproveitando junto com a galera, ou quem sabe com o seu familiar, a você que de repente caiu aqui de paraquedas, ligou o rádio e tá acompanhando o programa As Preferidas do Velho, que vai ao ar todo fim de semana, neste mesmo horário, aqui ó, na nossa programação, na nossa rádio, na mais amada. Gente, aumenta o som, porque vem chegando a nossa segunda meia hora juntinhos. São quatro meia horas, né? Dá duas horas. Vem chegando a nossa segunda meia hora juntinhos, trazendo o melhor da saudade, o melhor da música, aquelas pra gente batalar, pra gente balançar no fim de semana dos anos 80, dos anos 90 e do início dos anos 2000. Posso contar com você? Então tá tudo certo. Aumenta o som, vem com a gente, que o fim de semana a alegria é por nossa conta. Simbora!
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programas preferidas do velho aqui no seu Dion. Obrigado pelo carinho, tá bombando a nossa programação. Abraçar o amigo Sandro Rogério no centro da cidade. Alô, Sandrão, recebendo aqui a sua mensagem, curtindo lá junto com a família. É papai, é. Tá ouvindo aí a programação agora, obrigado pelo carinho, tudo de bom. Também tem a Marinete lá em Santa Cruz, olha que bacana, Santa Cruz do Capibaribe em Pernambuco. Eita nós, siga-nos nas redes sociais, arroba Renato Neves 42, deixe lá a sua mensagem, o seu oi, a sua sugestão, o seu elogio, a sua crítica. É muito bom ouvir você e a gente recordar bons momentos, voltar ao passado em forma de música com programas preferidas do velho. Ó, também tem aqui abraço especial para o meu amigo Silvio, lá de São Paulo, mandando mensagem, ele e toda a família acompanhando todo fim de semana o nosso programa para não deixar passar batido. Ô Silvio, essa próxima aqui é para você, viu? Atendendo ao seu pedido musical. Aumenta o som, vem com a gente no melhor do seu fim de semana.

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1: Programas preferidas do velho, tá demais, tá bombando. É só música boa, é só música que faz a gente voltar ao passado e recordar bons momentos. Esse jeito único de fazer FM que só a gente tem. E coisa boa, isso aqui é bom demais. Intervalo, a gente volta já já trazendo muito mais som legal. Não sai daí não. Aguenta a mão, amigo cidadão, eu volto já, é rapidinho.
0: É bom demais.
2: E a hora certa.
3: 11:25.
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1: Muito bem, já de volta. Não falei pra você que era rapidinho? De volta trazendo as melhores músicas do seu rádio, programas preferidas do velho, chegando até você e trazendo aquela saudade que é difícil esquecer. Boas lembranças, inclusive, nunca devem ser.

rádio, muito mais sucesso, muito mais prazer e é muito mais você no ar. O meu abraço à minha amiga Joana, lá no Espírito Santo. Alô, Joana! Obrigado pelo carinho, pela mensagem, pela participação, volto sempre. Também tem o Célio da Academia, lá na cidade de São Paulo, São Paulo capital. Célio, bom trabalho, querido. É bom demais também saber que você, todo fim de semana, tá aí junto conosco. Apesar que agora eu acho que o Célio tá de folga, né? Deve estar aproveitando junto com a família o fim de semana e curtindo aí o programa As Preferidas do Velho. Você bora com mais músicas? O lema aqui é esse, é menos papo, é mais músicas e é muito mais você no ar. Ouvinte em primeiro lugar. Aumenta o som, pessoal. Aumenta o som, bonitão!

0: músicas no Sai Daí Não, o intervalo é pequenininho, eu ainda conto com você.
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2: O Dia do Cliente é comemorado no dia 15 de setembro no Brasil. A data homenageia os clientes com o objetivo de estreitar as relações entre o comércio e o consumidor. Além de agradecer o cliente, muitas empresas, nessa data, realizam grandes promoções com descontos especiais e também distribuem brindes. Segundo relatos, o Dia do Cliente foi comemorado pela primeira vez em 2003, no estado do Rio Grande do Sul. A criação foi de um especialista em marketing e recursos humanos.
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0: Opa, já de volta com o programa As Preferidas do Velho, aqui no seu rádio. Todo fim de semana é encontro marcado, é sagrado reencontrar você através das ondas do rádio, trazendo muito sucesso do passado, dos anos 80, dos anos 90 e do início dos anos 2000. Essa já é a nossa última meia hora juntinhos, é final já do programa, aproveita bastante, tem muita música boa pra tocar ainda, mas fica o convite, tá? Pra você que tá acompanhando pela primeira vez, tá ligando o rádio agora, seja muito bem-vindo, prazer, eu sou o Renato Neves, o seu amigão aqui do rádio, e a gente se encontra todo fim de semana trazendo o melhor da saudade no programa As Preferidas do Velho. Abraçar você caminhoneiro, a você motorista, a você motorista de aplicativo, a você acompanhando pela primeira vez, a você dono de casa, amigo patrão, gerente, funcionário, cliente amigo, onde quer que você esteja ou para onde quer que você vá, uma satisfação sempre contar com você todo fim de semana. Vamos lá então, menos papo, mais músicas. Alô, DJ, solta o som aí, liberta!
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Velho é bom demais, tudo isso para alegrar sua vida e trazer ainda mais qualidade no seu fim de semana. Muito prazer para todo mundo, eu sou o Renato Neves e eu quero muito contar com você todo fim de semana nesse programa que faz o maior sucesso, que a gente recebe aqui de mensagens, de elogios, de sugestões. Nossa, tudo isso é bom demais, hein? As preferidas do velho tem como missão agitar o seu fim de semana e levar você de volta ao passado com aquelas músicas que deixaram um gostinho de saudade. É tanta coisa boa. O meu abraço. Um abraço carinhoso a você do Espírito Santo, de São Paulo, a você do Nordeste, a você de Mato Grosso do Sul. Alô, pessoal, obrigado pelo carinho. Roraima, da Paraíba, obrigado. Bom demais ter vocês junto conosco todo fim de semana. As mensagens que chegam, os elogios, as sugestões, a nossa rádio tá sempre assim, ó, pertinho de você. Conto contigo, hein? Aumenta o som e já vem chegando as últimas de hoje.

Finalzinho do horário, pessoal. Muito obrigado pelo carinho, pela participação, pelo rádio ligado. Foi bom demais ter estado com você em mais uma edição do nosso programa As Preferidas do Velho, que volta no próximo fim de semana. Beijo, abraço, obrigado, valeu. Mesmo que a gente não se conheça pessoalmente, o meu desejo é que o nosso bom Deus continue abençoando você, a sua casa e toda a sua vida. Ó,

0: E a gente vai levando para você o melhor da música aqui no nosso programa. Você que acompanha a nossa sintonia já sabe, aqui é pouco papo, muita música. Só tá começando o Toca Tudo de hoje.
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1: Que tinha naquele áudio, hein, meu irmão?
2: César.
3: Eu também quero saber, velho.

0: tem meio termo. Ou ama pra porra ou porra nenhuma, Gabi.
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2: Dia do Cliente é comemorado no dia 15 de setembro no Brasil. A data homenageia os clientes com o objetivo de estreitar as relações entre o comércio e o consumidor. Além de agradecer o cliente, muitas empresas, nessa data, realizam grandes promoções com descontos especiais e também distribuem brindes. Segundo relatos, o Dia do Cliente foi comemorado pela primeira vez em 2003, no estado do Rio Grande do Sul. A criação foi de um especialista em marketing e recursos humanos.
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2: Hora certa. 0:49.
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0: Obrigado, gente. Beijo.
1: Obrigado, gente. Um beijo.
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3: 1:17.
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6: Três casos de sarampo foram confirmados em Tabatinga, no Amazonas, na tríplice fronteira com Colômbia e Peru. Os pacientes são uma mulher de 24 anos e duas crianças, uma de 8 e outra de 1 ano. Todas estiveram no Peru e não estavam vacinadas contra a doença. Os três estão isolados. Outros dois casos são investigados no estado. As autoridades reforçaram a vacinação e monitoram pessoas que tiveram contato com os pacientes para evitar a transmissão do vírus. O Ministério da Saúde vai enviar equipes a Tabatinga e Carauari, onde também há um caso suspeito. Segundo a Organização Pan-Americana da Saúde, mais de 47 mil casos de sarampo foram registrados nas Américas, com 44 mortes. No Brasil, são 36 casos em 2026. A vacina contra o sarampo é gratuitamente fornecida pelo Sistema Único de Saúde, o SUS. Agência Rádio Web, com informações do Amazonas, Aline Costa.
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0: Dia.
1: No dia 15 de setembro, comemora-se no Brasil o Dia do Cliente. A data surgiu de uma proposta com caráter promocional, em 2003, no estado do Rio Grande do Sul. Hoje, o Dia do Cliente é comemorado anualmente em todo o Brasil. O Dia do Cliente é uma oportunidade para o consumidor aproveitar promoções com descontos especiais e também ganhar muitos brindes como agradecimento à sua fidelidade.
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0: 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Com essas encerramos o nosso Toca Tudo de hoje. Forte abraço. Até lá.
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2: Uma hora e 47 minutos.

0: Internacional.
1: Maria Paula Carvalho.
2: Paris, 12 de setembro de 2026. Vamos aos destaques desta edição. Os líderes da Rússia, China e Irã estão entre mais de 10 chefes de Estado e de governo presentes à cúpula dos BRICS neste fim de semana em Nova Delhi, na Índia. Eles discutirão temas como comércio, energia, governança global e os impactos das guerras no Oriente Médio e na Ucrânia. O presidente iraniano, Massoud Pezeshkian, declarou que o Oriente Médio não precisa de um policial americano e que a segurança pode ser feita pelos países que integram a região. O foco principal desse evento na Índia é econômico, com destaque para a reaproximação entre a China e a Índia. O Brasil é representado pelo ministro das Relações Exteriores, Mauro Vieira. A utilização de moedas nacionais, evitando o dólar em operações financeiras, será um dos assuntos em pauta. Os BRICS representam cerca de metade da população mundial, 40% do produto interno bruto global e mais de um quarto do comércio internacional. As autoridades sauditas anunciaram o fechamento temporário do oleoduto Leste-Oeste, uma rota crucial para a exportação de petróleo bruto, utilizada para contornar o bloqueio do Estreito de Hormuz, após ataques atribuídos a drones originários do Iraque. Desde o início da guerra no Oriente Médio, Riad aumentou sua dependência desse oleoduto, que termina no Mar Vermelho, a oeste da Península Arábica. O presidente dos Estados Unidos, Donald Trump, chegou à Irlanda neste sábado para uma visita de 2 dias que combina diplomacia e campeonato de golfe. Ele terá encontros em Dublin com o presidente e o primeiro-ministro irlandeses. O ocupante da Casa Branca tem promovido abertamente os investimentos de golfe de sua holding familiar, sem se preocupar com críticas sobre conflito de interesses. Pelo menos 4.000 policiais e membros das forças de segurança irlandesas estão mobilizados para esta visita. O exército ucraniano atacou um dos maiores produtores russos de borracha sintética em Togliatti, região de Samara, causando um incêndio, informou o Estado-Maior ucraniano. Um comunicado de imprensa especifica que essa fábrica produzia borrachas sintéticas e aditivos de combustível que são usados para impulsionar mísseis russos. O governador da região de Samara relatou um ataque de drones ucranianos. Segundo a prefeitura de Togliatti, várias casas foram danificadas. Pelo menos uma pessoa ficou ferida, informa a agência de notícia russa Interfax. 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
5: Eba, tô chegando, você tá bem, é? Ah, sou top 7. Tá trabalhando, tá de boa descansando, você tá viajando, é? Obrigado pela carona. A partir de agora, bora curtir muita música nova no top 7. Sem intervalo, você sabe, né? Então vem, vem, vem.
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5: Pra começar, Marcos e Belucci, Pena Que Você Já Namora.

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97, Tito e Márcia Felipe, resolvam reclama. Continua, ó.

0: RC7, tocando Matheus e Cauã e Simone Mendes. Meu silêncio.
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0: Antes, Corey Simpson, Baby Blue. Teve a Alice Just com Carl Gill. Teve também Tito e a Márcia Felipe, né? Resolvo Reclama. Ed Brito e Samuel com Regravação Toda Mulher. Sorriso, Ferrugem, Grupo Benza a Deus com Perdas e Ganhos. E abrimos com Marcos e Belucci. Pena que seja namora. Ó, já fui lá no meu Instagram, @ Joel Cabral Voz. Me conta de onde você tá me ouvindo, tá? E eu já agradeço por aqui. Quero ser participante, quero te conhecer lá, tá? @ Joel Cabral Voz, esse é o meu Instagram. Bom final de semana pra você, pra sua família. Tá lindona, certo, amigão? Te espero. Até lá, tchau.
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3: 2:13.
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0: Hoje é 13 de setembro, hoje é dia do agrônomo. Também é dia nacional da cachaça.
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0: Quem completa mais uma volta ao sol hoje é a Laura Cardoso, atriz brasileira. Kika Martinez, repórter brasileira. Tem também a Mama Bruschetta, atriz e apresentadora de televisão. Ela nasceu em 1949 e Condzilla, produtor musical e empresário brasileiro. Foi no ano de 1906 que acontecia o primeiro voo do 14 bis de Santos Dumont em Paris. Em 1906 ainda terminava no Rio de Janeiro a greve dos trapiches e do comércio cafeeiro que paralisava a exportação do café por quase um mês. Em 1922, o 4º Congresso da Internacional Comunista admitia o PCB como simpatizante. Em 2007, a Assembleia Geral da ONU adotava a Declaração sobre os Direitos dos Povos Indígenas, marcando o fim dos estudos e trabalhos científicos e com governos. Em 2007, morria Pedro de Lara, comediante radialista brasileiro, e Betty Lago, atriz brasileira. Já no ano de 1985, para você que gosta de jogar videogame, deve lembrar, Super Mario Bros. Era lançado no Japão. A gente agradece a sua audiência de sempre e amanhã a gente volta com muito mais. Até lá!

grande sucesso. Como foi? Como vai ser? Como será? Final de semana sensacional. Estamos no segundo final de semana já. É de setembro. Segundo final de semana de setembro, né? Assim como os demais, vai passar esse mês rápido também, rapidinho, rapidinho. Chegou o final de semana rápido também, porque tivemos o dia 7 de setembro, né? Feriado também. Então a semana passou rápido, assim passou, voando. É festa de emancipação política. Na cidade de Agrestina também, tá aniversariando a cidade também. É festa de emancipação política, né? Ouvindo aí Alternativa FM. Em Agrestina, Pernambuco. É também a cidade de Araripina, faz idade nova. Cidade de Jurema, alô Jurema! Uma das nossas filiadas também, Jurema. Lagoa dos Gatos, Pernambuco, também tá fazendo idade nova. Geralmente, né, tem datas e meses assim que as cidades fazem aí a festa de emancipação política. Então, você que está aniversariando também, fazendo idade nova hoje, o nosso programa é especialmente com muito carinho para todos vocês também. Tá legal?

0: Boa!
1: Fala comigo, bebê!
0: Obrigada, Goiânia!
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são mais de 200 emissoras de rádios e milhares de ouvintes. É impossível mandar abraço pra todo mundo, mas aqui a gente vai tentando, vamos tentando, vamos tentando.

Paraná tá muito bom aqui, viu? Muito bom as cidades aí do Paraná ouvindo aqui o Melhor do Brasil. Tem aqui o Rony, valeu Rony. Cidade de Ingazeira, alô Jeque, é, alô cidade. Eita coisa boa, alô você de Boquirá, Bahia, alô Touros, alô Ipirá, Bahia, alô Queimadas, alô Ibirapitanga. Tá todo mundo ligado e antenado aqui com a gente, obrigado pelo carinho da audiência aí, toda rapaziada, meu Deus do céu. Tem também Riacho de Santana no RN, Oliveira dos Brejinhos na Bahia, alô Capinzal do Norte, Maranhão, Vertente do Lério, Pernambuco, alô Fronteira, Minas Gerais, alô você de Tanabi, São Paulo, alô Rio de Janeiro, ali na Rocinha, ouvindo também o Melhores do Brasil, no Rio de Janeiro, Goiás, tem aí a cidade de Goiás, ouvindo a Vila Boa, também é, a gente tem deixa eu ver aqui, Aparecida de Goiânia, no Goiás também, tem Eloy Mendes no Minas Gerais, também no Paraná, Crevilândia, a gente tem também aqui em São Paulo, Nova Granada, no Paraná também, Mandaguari, também a cidade de Rorainópolis, deixa eu ver aqui, isso mesmo, em Rondônia, é isso? E também a gente tem aqui o quê? Vamos lá, ó, Nova Era, cidade de Nova Era, Mato Grosso do Sul, na cidade de Guaratinga, também no Rio Grande do Sul tem a cidade de São João do Polessine, e também a gente tem Viçosa em Alagoas, Goiás, também a gente tem a cidade de Formosa, né? Cidade de Formosa ouvindo a Distrito, e aí a gente tem no Tocantins, Araguaçu, a cidade de Araguaçu,

0: Marcos Filho.
1: Mandando alô, alô, alô, alô, alô, beijos e abraços. Mandando abraços aqui, Eduardo, como sempre, mandando mensagem, a gente abraçando lá na cidade de Tibau, Rio Grande do Norte. Também na cidade de Tamandaré, temos o ouvinte Gelvani, mandando beijos e abraços pra Marta. Vamos mandar beijos e abraços aqui pra cidade de Caldas, Caldas 105.9, Minas Gerais, o Leonardo mandando mensagem aqui pra gente, obrigado pelo carinho da audiência, Leonardo. Na cidade de Jurema, obrigado pelo carinho também, cidade, é, completando aí ano, hein?
2: Zé Vitor e Raia.

0: Essa ficou do nosso modelão, hein, rapaz?
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2: O Dia do Cliente é comemorado no dia 15 de setembro no Brasil. A data homenageia os clientes com o objetivo de estreitar as relações entre o comércio e o consumidor. Além de agradecer o cliente, muitas empresas, nessa data, realizam grandes promoções com descontos especiais e também distribuem brindes. Segundo relatos, o Dia do Cliente foi comemorado pela primeira vez em 2003, no estado do Rio Grande do Sul. A criação foi de um especialista em marketing e recursos humanos.
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1: Ei, você que está me ouvindo, você acha que vai conseguir me agarrar? Pois então tome!
2: No final dos anos 70, um jovem compositor surge como quem veio abalar as tradições da MPB.
1: O perigoso marginal, o delinquente, o fascinora, o inimigo público número um.
2: O nome dele? Arrigo Barnabé.
1: Coisa estranha!
2: Arrigo entrou para a história da MPB ao participar de um festival de música promovido pela TV Cultura no ano de 1979. Mesmo vaiado, ele venceu a disputa com a composição Diversões Eletrônicas.
1: No Luminoso estava escrito
3: Diversões Eletrônicas.
1: Só você não viu, mas ela...
2: Arrigo queria mudar a música brasileira, conforme afirmou no programa Som do Vinil, do Canal Brasil.
4: Eu queria fazer uma música que provocasse também uma revolução auditiva nas pessoas, que fizesse com que a pessoa tivesse que ter uma transformação interior. Eu teria que deixar de pensar na beleza como só um produto da consonância. Eu fazia uma coisa buscando o atonalismo, buscando dissonância.
2: Arrigo é apontado como o primeiro no Brasil a empregar em canções populares conceitos experimentais da música erudita, como o dodecafonismo e a atonalidade. As novidades propostas pelo compositor podem ser conferidas já em seu álbum de estreia, Clara Crocodilo, de 1980. Considerado o marco zero do movimento musical vanguarda paulista, que também revelou artistas como Premeditando Breque, Grupo Rumo e Itamar Assunção, o disco Clara Crocodilo foi um sucesso de crítica, mas um fracasso de vendas. O caráter vanguardista e a baixa popularidade de Arrigo o colocaram entre os chamados malditos da MPB. E agora a gente confere o experimentalismo de Arrigo Barnabé em Kid Supérfluo, Consumidor Implacável, faixa do disco Tubarões Voadores, de 1984.

0: Acabamos de ouvir Arrigo Barnabé com Kit Supérfluo, Consumidor Implacável. Composição dele em parceria com Ricardo Porto.
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2: Ministro Gilmar Mendes, do Supremo Tribunal Federal, pediu ao presidente da corte, Edson Fachin, medidas para garantir aos ministros que participarão do julgamento de terça-feira, dia 15 de setembro, acesso integral aos dados extraídos do celular do ex-banqueiro Daniel Vorcaro, do Banco Master. Gilmar reforçou o pedido feito pelo ministro Cristiano Zanin. Ele defende que, se o relator do caso, André Mendonça, não compartilhar os arquivos, a Polícia Federal seja acionada para fornecer cópias aos demais gabinetes. O celular de Vorcaro está sob custódia da PF. A partir do conteúdo do aparelho, foi elaborado um relatório que cita mensagens trocadas entre o ex-banqueiro e o ministro Alexandre de Moraes. Mendonça afirma que possui uma cópia de segurança criptografada enviada pela PF, mas que o material está lacrado. Ele diz que o compartilhamento integral poderia prejudicar investigações em andamento. Moraes, por sua vez, acusou Mendonça de fazer um levantamento seletivo do sigilo. Gilmar também pediu que processos relacionados ao caso sejam reunidos sob a condução da presidência do STF. O julgamento de terça deve analisar a validade do relatório da PF e questões relacionadas a uma eventual investigação envolvendo Moraes no caso Master. Agência Rádio Web, com informações de Brasília, Aline Costa.

aqui a Beth Carvalho, vou festejar. Bom ter você aqui com a gente, vamos seguindo aqui a nossa programação, vamos lá, produção.

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Norte, Nordeste, alô, Centro-Oeste. Alô, Sudeste, alô, Sul. Oi, do Mato Grosso, tem Cuiabá, alô, tem Goiás, tem Brasília, tem Goiânia, tem Mato Grosso do Sul, tem Campo Grande. Tem Minas Gerais, então tem Belo Horizonte, claro. Tem Espírito Santo. Tem Vitória.

0: música aqui em homenagem a Tocantins também, viu? Ao Pará, Amazonas, também a Manaus. É, vocês todos aí, todos vocês do Amazonas, alô Manaus. Boa Vista. Temos aqui muitos amigos ligados e antenados aqui com a gente e vamos que vamos. Tem participação, né, produção? Tem que participar, né, rapaz? Botar essa galera aqui pra participar com a gente. Todas as nossas filiadas e você também que é nosso ouvinte, fica à vontade. Você ouvinte tá participando do Pix premiado, tá bom? 81997108896.
1: Alô, Marcos, aqui é o Alexandre Santos da Rádio Canhotinho FM em Canhotinho, Pernambuco. Queria agradecer o carinho que você tem aqui conosco.
0: Que legal.
1: E a atenção de sempre. Obrigado demais. Parabenizando a toda a equipe central da mídia pelo trabalho exercido, pelo apoio dado às rádios e o quão importante é essa parceria.
0: Obrigado pelo carinho. Sejam todos bem-vindos aqui, todas as filiadas, todos os nossos queridos ouvintes. Sem vocês, nossos ouvintes também, como é que a gente vai ficar? Claro que a gente não fica em lugar nenhum. Então você, nosso ouvinte, é o motivo maior do nosso sucesso, graças ao nosso bom Deus, né? E você que está em casa, tá no carro, tá no trabalho, tá descansando final de semana, obrigado, hein? Bom final de semana, é o que a gente deseja a vocês todos que estão sempre, sempre, sempre ligados aqui com a gente. É, alô Renato Guimarães, da Super Rádio Regional FM em mais de 40 cidades aí ligadas e antenadas com a gente. Vai lá, Renato.
2: Fala galera, aqui é Renato Guimarães da Rádio Regional FM 90.3 de Limoeiro do Norte, no Ceará. Estamos transmitindo os melhores do Brasil. A você, Marquinho, aquele abraço, parabéns pelo programa, sucesso e vamos continuar ligados com a melhor programação, com as melhores músicas aqui no Melhores do Brasil.

O seu esposo José e também sua filha Ana e João, lá na cidade de Aparecida de Goiânia, Goiás. Em Brasília, no Distrito Federal, tem Gabriel. Alô, Corrinho, Mato Grosso do Sul. Lá tem o Daniel, tem o Marcelo, tem o Bruno.

0: tem a Brasília FM.
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3: 3 horas e 22 minutos.

Este é o Giro de Notícias. Eu sou o Aline Costa e você acompanha os destaques do momento. O Supremo Tribunal Federal viveu nesta sexta-feira uma batalha de ofícios entre ministros por causa do caso Banco Master. Alexandre de Moraes e Cristiano Zanin cobraram acesso a documentos. Edson Fachin determinou a retirada do sigilo. André Mendonça liberou 38 processos, mas manteve restrições e investigações em andamento. A operação da Polícia Federal que investiga o financiamento do filme Dark Horse encontrou divergências em relação à perícia contratada pela produtora. Segundo a PF, os gastos no Brasil chegaram a 10 milhões de reais e a maior parte dos 9 milhões recebidos teve origem no país. Os dados foram divulgados na Operação Makeup. A defesa do senador Flávio Bolsonaro tentou 4 vezes transferir para André Mendonça a investigação sobre emendas destinadas às entidades ligadas à produtora de Dark Horse. A apuração autorizada por Flávio Dino envolve suspeitas de desvio de recursos públicos, lavagem de dinheiro e organização criminosa. O Tribunal Superior Eleitoral rejeitou por unanimidade o registro da candidatura de Pablo Marçal à presidência da República. Os 7 ministros votaram contra o pedido. Marçal está inelegível até 2032 por decisão da Justiça Eleitoral de São Paulo. O TSE também considerou que ele não estava filiado ao PRTB no prazo exigido. Plataformas digitais terão prazo sugerido de 15 dias para informar ao governo como funcionam os canais de denúncia de violência contra mulheres. O objetivo é aprimorar o atendimento do Ligue 180 com informações sobre remoção de conteúdo íntimo, assédio, violência política de gênero e materiais produzidos por inteligência artificial. O Giro de Notícias é uma produção da agência Rádio Web. Texto, apresentação e edição, Aline Costa.

0: bloco aqui veio caprichado do sambinha. Fono, fono. Música do AGP, né? Nos vocais aqui do Diogo Nogueira. E a gente acompanhando. Regional FM, Tabuleiro do Norte, Ceará. Obrigado pelo carinho da audiência também de Itamaraty FM. Da Ibirapitanga, Bahia. Todos ligados com a gente também em Tibau, Rio Grande do Norte. Obrigado pelo carinho aí de vocês da cidade de Caruaru, Pernambuco, minha terra natal. Henrique, Moisés e também Alfredo ligados com a gente aqui, mandando mensagem 81997108896. Mandando mensagem aqui, ouvindo na cidade de Capinzal do Norte, Maranhão. Obrigado pelo carinho aí de todos vocês também da cidade de Batalha, Piauí.
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0: Alô, Brejo da Madre de Deus, Igaraçu, Lagedo, alô, Olinda. Alô, Tamandaré, alô, Limoeiro. Obrigado pelo carinho de vocês todos aí, hein? Ligados aqui com a gente. Alô, Maranhão, tem Santa Luzia do Paruá. Quem tá ouvindo lá é o Eduardo, mandou mensagem aqui. Tá bom, Eduardo? Cândido Salles, na Bahia. Obrigado pelo carinho de vocês também, Cândido Salles. O ouvinte Matheus mandou mensagem aqui pra gente, né? Ah, vocês também aí em Sussuapara, no Piauí.

na cidade de Nova Cruz, Rio Grande do Norte, uma super rádio, Rádio Agreste FM 107.5, lá em Nova Cruz, Rio Grande do Norte. Mandou mensagem aqui o José, também Antônio e o Paulo. Eles estão tomando uma, é. Mas, rapaz, perguntou aqui: cadê o espaço tomar uma? Vou voltar aqui, também com o espaço. Bora tomar uma, rapaz. Tem mais rádios aqui? Tem, produção? É, tem também Bom Sucesso da Paraíba, tem a Sailândia Maranhão, tem também Belém do Brejo do Cruz, lá na Paraíba, João Câmara, 101 FM, Rio Grande do Norte, alô Paulista, é, alô Recife, meus amigos de Poção, alô Humberto de Campos, Maranhão, alô Anísio de Abreu, Piauí, Jupi, Pernambuco, alô Batalha no Piauí, alô Machado, Tracunhaém, Iati, Jurema, Agrestina. Ô, rapaz, bom demais, hein? Vocês ligados aqui com a gente é bom demais. Eu quero estar aqui.

0: demais. Beijos e abraços. Alô, Sebastião.
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0: Sebastião tá na cidade de Itiúba, ouvindo as Jovens Ondas. É, lá na Bahia. Também cidade de Iconha, no Espírito Santo. No Espírito Santo aí, tem a Bianca mandando mensagem para o esposo Romário.
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0: Cidade de Batalha, no Piauí, tem a Francisca. Lá na cidade de São Sebastião, Alagoas, tem também o Marcelo, ouvindo o que lá? Salomé, né? Salomé Notícias, valeu. Também está de Volta Redonda, no Rio de Janeiro. Alô, Rio de Janeiro!
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0: No Rio de Janeiro, está de Volta Redonda, tem o Leonardo e também a Marluce, também com o radinho ligado aqui com a gente. É isso aí. A cidade de Canhotinho, Canhotinho aqui, também tem Júnior, tem a Joana. Ah, em Caruaru também tem a Boa Ventura também ouvindo e tocando também os programas aqui, né? E aí

0: Ali para eu não perder, né? É, rapaz, o trabalho, como se diz assim, não perder de vista aqui, cidade de Carnaubal, Carnaubal, Ceará, mandou mensagem aqui também a Solange, e também cidade de Tucano, na Bahia, mandou mensagem aqui Gustavo, também a José Hildo, né? E também o Gustavo, são irmãos, estão trabalhando, mas estão ouvindo aqui o programa Melhores do Brasil, na cidade de Campo Maior, no Piauí. Também na cidade de Boa Viagem, tem Boa Viagem Recife, e também tem uma cidade chamada Boa Viagem no Ceará, lá mandou mensagem aqui o Gilmar, mandando alô aí para aniversariante do mês de agosto, a Ruth, que está no trabalho, mas acompanhando nossa programação. 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
1: No dia 15 de setembro, comemora-se no Brasil o Dia do Cliente. A data surgiu de uma proposta com caráter promocional em 2003, no estado do Rio Grande do Sul. Hoje, o Dia do Cliente é comemorado anualmente em todo o Brasil. O Dia do Cliente é uma oportunidade para o consumidor aproveitar promoções com descontos especiais e também ganhar muitos brindes como agradecimento à sua fidelidade.
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3: Pelo menos duas pessoas morreram após o desmoronamento de um prédio em construção sobre uma casa na zona leste da capital paulista na madrugada deste sábado. Duas outras vítimas, um homem e uma criança, foram socorridas e encaminhadas ao hospital. O corpo de bombeiros foi acionado por volta das 2 horas da manhã. Foram deslocados cerca de 60 homens e 21 viaturas para o local. No momento do acidente, chovia forte na capital paulista, mas a Defesa Civil informa que ainda não é possível afirmar que a chuva causou o desmoronamento. Segundo o órgão, até as 5 horas da manhã, foram registradas 25 ocorrências relacionadas às condições meteorológicas em diversos municípios paulistas, como alagamentos, quedas de árvores, deslizamentos de terra, quedas de muros e danos em residências e estruturas. Uma pessoa ficou ferida, 23 estão desabrigadas e 66 desalojadas. Da Rádio Nacional no Rio de Janeiro, Priscila Tereza.
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5: Estamos de volta.
4: De volta com o programa. Temos aí os aniversariantes, né? Uns vão, outros chegam, é assim, a vida é assim, rapaz. A vida é assim, é, não é? É a vida, né? É a vida. Também a Mauri Júnior, fazendo da nova esse mês agora de setembro, viu, gente? André Marques também é um dos aniversariantes famosos desse mês de setembro. Vamos lá.

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0: Tem um áudio aqui, coloquei semana passada, coloquei essa semana aqui. Vamos lá.
1: Você, qualquer parte do nosso país, ouvindo as melhores do Brasil, com esse grande comunicador, meu amigo Marcos Filho.
0: Beleza.
1: Esperamos que todo mundo tenha aí, ó, espetacular, com muita positividade, com boas energias e muito mais.
0: É o Josmar
1: Pontes. Estamos aqui falando diretamente da Rádio Rio Bonito FM, eu sou Josmar Pontes, e a gente manda aquele alô para todo o nosso país, para todo o nosso Brasil, a você que está acompanhando as melhores do Brasil. Aquele abraço, estamos sempre juntos e reproduzindo aqui na cidade do Bonito, no estado de Pernambuco, a programação das melhores do Brasil. Grande Marcos Filho, aquele abraço.
0: Obrigado a todos, né? Cheiro para todos de Santa Rosa, município de Barreirinhas, Maranhão. Ouvi na Rádio Tropical FM de Itaboca, é isso? E toda a família aí, obrigado pelo carinho. Também tem mais produção, tem mais aqui? Vamos lá, rapidinho. Gostaria de participar aí do prêmio. Moro em Caldeirão, município de Caetanos, Bahia. Abraço para vocês aí. Ela é a Eliene Miranda de Souza. É, pediu música aqui, vou anotar aqui, vou colocar, tá bom? Obrigado pelo carinho, Rádio Mirante Bahia, tá ouvindo lá, Rádio Jovem FM 98, é Rio de Janeiro.

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0: rapaz, tá na hora de ir embora. Um abraço pra todos vocês aí ligados com a gente, obrigado pelo carinho da audiência, todos com o radinho ligado, coração bem sintonizado aqui, olha, pode ter certeza, a rádio aqui chega primeiro em tudo, pode ter certeza, melhor equipe de jornalismo, melhor equipe de entretenimento, tem os locutores da semana, tem a rapaziada que trabalha toda semana aí, né? Durante toda a semana, aí final de semana pra extravasar as energias, aí o Marcos Filho tá aqui no sábado, no domingo, tá aqui no final de semana aqui da sua rádio número um, que está sempre preocupada com você aqui, tá bom? Obrigado pelo carinho da audiência e todos vocês que participaram no programa de hoje, estão participando também do Pix Premiado, vou passar semana que vem já a data do sorteio, tá legal? 819-9710-8896. Um grande abraço para todos vocês aí, obrigado pelo carinho da audiência, lembre-se, para que você possa estar de bem com a vida, você precisa estar de bem com Deus.
1: E 25 minutos.
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0: de setembro, hoje é dia do agrônomo. Também é dia nacional da cachaça.
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0: Quem completa mais uma volta ao sol hoje é a Laura Cardoso, atriz brasileira. Kika Martinez, repórter brasileira. Tem também a Mama Bruschetta, atriz e apresentadora de televisão. Ela nasceu em 1949 e Condzilla, produtor musical e empresário brasileiro. Foi no ano de 1906 que acontecia o primeiro voo do 14 bis de Santos Dumont em Paris. Em 1906 ainda terminava no Rio de Janeiro a greve dos trapiches e do comércio cafeeiro que paralisava a exportação do café por quase um mês. Em 1922, o 4º Congresso da Internacional Comunista admitia o PCB como simpatizante. Em 2007, a Assembleia Geral da ONU adotava a Declaração sobre os Direitos dos Povos Indígenas, marcando o fim dos estudos e trabalhos científicos e com governos. Em 2007, morria Pedro de Lara, comediante e radialista brasileiro, e Bete Lago, atriz brasileira. Já no ano de 1985, para você que gosta de jogar videogame, deve lembrar, Super Mario Bros. Era lançado no Japão. A gente agradece a sua audiência de sempre e amanhã a gente volta com muito mais. Até lá!
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4: Olá, bem de boa! Sejam bem-vindos ao programa Central da Biografia. É a valorização do talento brasileiro. Éder Machado na comunicação, prazer. E hoje o destaque vem para Legião Urbana. Uma hora inteirinha do rock brasileiro do Legião. Então dá volume no rádio. Legião Urbana especial. E para começar, tem Eduardo e Mônica.

Por aqui nós ouvimos Geração Coca-Cola, Legião Urbana. A banda foi formada em 1982 em Brasília. Surgiu após o fim da banda Aborto Elétrico, grupo que já contava com o vocalista e principal compositor Renato Russo. Antes do sucesso nacional, os integrantes faziam parte do cenário underground de Brasília, tocando em pequenos shows e participando do movimento que revelou várias bandas do rock nos anos 80. O primeiro álbum foi lançado em 85 e rapidamente conquistou o público jovem. A banda ficou conhecida por letras profundas que falavam de amor, política, juventude e questões sociais. Entre os maiores sucessos estão Eduardo Mônica, Tempo Perdido, Será, Pais e Filhos e também Faroeste Caboclo. Vamos nessa, Legião Urbana, pra você, meninos e meninas, vamos ouvir? Tá aí rolando.

0: talento brasileiro, Legião Urbana, o mundo anda tão complicado. Rápido intervalo, já já Legião Urbana volta pra você com mais música e um pouco de sua trajetória. Se liga.
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Maravilha, tudo certo e você tá gostando do programa? Que legal, é o Central da Biografia Especial Legião Urbana, a banda que se tornou símbolo de uma geração que conquistou o mundo e também o Brasil. Durante os anos 80 e início dos anos 90, lançou álbuns marcantes e realizou grandes turnês. A banda encerrou as suas atividades em 1996, após o falecimento de Renato Russo, em 11 de outubro daquele ano. A Legião Urbana não está mais em atividade. Renato Russo faleceu em 96, mas o legado da banda permanece muito forte. Suas músicas continuam entre as mais ouvidas do rock nacional e seguem influenciando novas gerações. Quem não conhece, quem nunca ouviu falar e quem nunca ouviu as canções de Renato Russo e a sua Legião Urbana? Vamos nessa, Legião Urbana pra você, Central da Biografia, pais e filhos.

0: trânsito no litoral, Legião Urbana. Assim vamos chegando ao final da edição de hoje do programa central da biografia, a valorização do talento brasileiro. Conferimos uma hora inteirinha com Legião Urbana. Até o nosso próximo especial. Valeu!
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3: Hora certa,
4: 5:18.
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7: Três casos de sarampo foram confirmados em Tabatinga, no Amazonas, na tríplice fronteira com Colômbia e Peru. Os pacientes são uma mulher de 24 anos e duas crianças, uma de 8 e outra de 1 ano. Todas estiveram no Peru e não estavam vacinadas contra a doença. Os três estão isolados. Outros dois casos são investigados no estado. As autoridades reforçaram a vacinação e monitoram pessoas que tiveram contato com os pacientes para evitar a transmissão do vírus. O Ministério da Saúde vai enviar equipes a Tabatinga e Carauari, onde também há um caso suspeito. Segundo a Organização Pan-Americana da Saúde, mais de 47 mil casos de sarampo foram registrados nas Américas, com 44 mortes. No Brasil, são 36 casos em 2026. A vacina contra o sarampo é gratuitamente fornecida pelo Sistema Único de Saúde, o SUS. Agência Rádio Web, com informações do Amazonas, Aline Costa.
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9: Alô, turma, e aí, tudo bem? O melhor do rock rolando pra você a partir de agora, tá bom? Rock and Roll, o caminho que leva ao rock, tudo legal mesmo, né? Quando o rock começa, a gente acalma, né? Parece que não, parece que seria o contrário, a gente ficaria mais agitado, mas não, a gente acalma. É uma boa música, a melhor música que tem, né? Sem dúvida nenhuma. E você é nosso convidado nessa hora inteirinha pro melhor do rock and roll, tá bom? Deixa de papo, vamos lá, começando muito bem com The Kings.

and roll. E agora tem Camisa de Vênus, eles que estão voltando agora, né? Depois de 35 anos. Ladrão de Banco, Marcelo Nova, Robério Santana e muito mais.

0: E assim, moçada, encerramos a primeira sequência de hoje do Rock and Roll, do caminho que leva o rock, hein? Você conferiu com a gente aí, Draft Punk, Robert Rock, Sex Pistols, Rolling in the Sun, Ladrão de Banco com Camisa de Vênus e The Kinks, You Really Got Me. Olha, daqui a pouco tem mais uma sequência super legal pra você, super alto astral no nosso Rock and Roll, do caminho que leva o rock. Eu volto já.
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2: O Dia do Cliente é comemorado no dia 15 de setembro no Brasil. A data homenageia os clientes com o objetivo de estreitar as relações entre o comércio e o consumidor. Além de agradecer o cliente, muitas empresas, nessa data, realizam grandes promoções com descontos especiais e também distribuem brindes. Segundo relatos, o Dia do Cliente foi comemorado pela primeira vez em 2003, no estado do Rio Grande do Sul. A criação foi de um especialista em marketing e recursos humanos.
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0: Ouvimos aí uma super sequência com o melhor do rock aqui no Rock and Roll. Fique aí, porque daqui a pouquinho tem uma sequência especial.
1: Já já eu volto.
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2: 5:49.
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5: Pelo menos duas pessoas morreram após o desmoronamento de um prédio em construção sobre uma casa na zona leste da capital paulista, na madrugada deste sábado. Duas outras vítimas, um homem e uma criança, foram socorridas e encaminhadas ao hospital. O corpo de bombeiros foi acionado por volta das 2 horas da manhã. Foram deslocados cerca de 60 homens e 21 viaturas para o local. No momento do acidente, chovia forte na capital paulista, mas a Defesa Civil informa que ainda não é possível afirmar que a chuva causou o desmoronamento. Segundo o órgão, até as 5 horas da manhã, foram registradas 25 ocorrências relacionadas às condições meteorológicas em diversos municípios paulistas, como alagamentos, quedas de árvores, deslizamentos de terra, quedas de muros e danos em residências e estruturas. Uma pessoa ficou ferida, 23 estão desabrigadas e 66 desalojadas. Da Rádio Nacional no Rio de Janeiro, Priscila Tereza.
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0: Rock and Roll, o caminho que leva ao rock. E agora tem aí Celso Blues Boy, começando mais uma sequência. Sempre brilhará.

0: As melhores pra você no Rock and Roll Day, Rachel com Jimi Hendrix.
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0: I Click Love into Stranger.

0: Aí encerrando mais uma sequência do Rock and Roll, Love and a Stranger, White Snake, Jimi Hendrix, Hey Joe, sempre brilhará com o Celso Blues Boy. Daqui a pouco tem mais a última sequência.
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7: Estudando por aqui a última sequência de hoje do Rock and Roll, vamos ouvir.

0: E assim a gente encerra o nosso Rock and Roll da semana ainda. Gritos na multidão, Scorpion Big Tonight, Menos Walker Kill. Turma, seu amigo Marcelo Bacico vai ficando por aqui, viu? A gente tá de volta na semana que vem trazendo o melhor do rock pra você. Rock and Roll, do caminho que leva o rock, tá bom? Lembrando pra você que tá acompanhando a nossa programação, um forte abraço pra todos. Continue na programação. Tchau, gente.
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3: Quero partilhar com você mais uma pequena reflexão que busca ser gotas de espiritualidade no nosso viver, conviver e lutar diário. Partilho com você mais um pouquinho do pequeno livro intitulado O Credo, os 12 artigos da nossa fé. Livrinho de Frei Carlos Mestres e Francisco Rufino. Na oração do Credo, nós temos lá 12 artigos da nossa fé. No quarto artigo, rezamos: padeceu sob Pôncio Pilatos, foi crucificado, morto e sepultado, desceu à mansão dos mortos. O que que quer dizer isso? Padeceu. Dizendo que Jesus padeceu, o credo evoca a profecia do servo sofredor. Várias vezes o próprio Jesus já tinha dito que ele devia sofrer, morrer e ressuscitar no terceiro dia. Mas os discípulos não foram capazes de entender esse sofrimento. Pedro chegou a dizer a Jesus: Deus não o permita, Senhor. Isso jamais te acontecerá. Jesus respondeu: afasta-te de mim, Satanás. Na Bíblia, Satanás ou Satã é aquele que desvia uma pessoa do caminho de Deus. Jesus procurou ajudar os discípulos a entenderem melhor o caminho de Deus. Na transfiguração, diante de Pedro, Tiago e João, ele conversou com Moisés e Elias sobre sua paixão e morte em Jerusalém. Assim ficou claro para eles que tanto a lei, Moisés, como a profecia, Elias, confirmavam Jesus em sua missão e mostravam que o caminho para a glória da transfiguração passa pela cruz. Mas os três discípulos estavam dormindo. Não é fácil acreditar no valor libertador do sofrimento. Sob Pôncio Pilatos. O que que quer dizer essa expressão, sob Pôncio Pilatos? O povo costuma dizer: fulano entrou na história como Pilatos no credo. E para dizer o fulano não tem nada a ver com a história, na realidade, Pilatos tinha tudo a ver com a história da paixão e morte de Jesus na cruz, pois Jesus foi condenado e executado pelo Império Romano, cujo representante oficial era Pilatos, que mandou escrever na cruz, em três línguas, a causa da condenação: Inri, Jesus Nazarenos, rei judeus. Jesus Nazareno, rei dos judeus. A condenação de Jesus foi feita a pedido das autoridades do povo judeu, que insistiram com Pilatos para que condenasse Jesus. Pilatos acabou atendendo ao pedido deles e lavou as mãos. A mulher de Pilatos ainda tentou demovê-lo. O povo judeu gostava de Jesus e nunca teria pedido a morte dele. Foi exatamente o fato de o povo gostar tanto de Jesus que levou as autoridades judias a pedir que ele fosse crucificado. Mas a responsabilidade última é do Império Romano, representado por Pilatos. Fique com essa reflexão, fique com o abraço terno de Frei Gilvander Moreira, que o Deus da vida nos abençoe e até o próximo Palavras de Fé.
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4: 6:20.
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8: Meus queridos amigos de todo o Brasil, com que alegria que o Edelson Moura chega com mais um programa do Amado Batista, o grande ídolo da nossa música popular brasileira. Quero perguntar para você, como é que está a sua vida? Está bem, graças a Deus? E temos que dizer que tá, não é? Vamos dizer que tá bem. Não podemos dizer tá péssima, Edelson Moura. Vamos dizer que tá bem, porque quando a gente diz que a vida tá boa, que as coisas estão maravilhosas, então elas tendem a realmente ficar maravilhosas. Quero que você tenha um bom programa, que você nos escute até o final para saber das novidades, para curtir os sucessos do Amado Batista. E eu quero aproveitar trazer a primeira música já atendendo pessoas. Por exemplo, Edelson Moura, mande um abraço para todos os ouvintes. Sempre que tenho tempo, ouço seu programa. Um forte abraço do Pingo da Farmácia. Ô, Pingo da Farmácia. Tá tudo legal, Pingo? Muito obrigado pela sua participação aqui no programa do Amado Batista. E eu quero começar esse programa de hoje com o grande sucesso do Amado Batista. Vamos ouvir Carta Sobre a Mesa.

Cada pessoa tem um estilo de vida, cada pessoa tem uma maneira de viver. E nós temos que respeitar a individualidade das pessoas, porque tem gente que às vezes quer se meter na vida dos outros. A pessoa vai para um lugar com a sandália, aí os outros ficam todos: ó, tá vendo lá? Que coisa! Veio com a sandália. Claro que tem determinados ambientes, determinados lugares. Se você vai para uma festa assim, com um determinado padrão de qualidade, uma festa assim um pouquinho luxuosa, claro que você não vai cometer a gafe de chegar lá de sandália havaiana, né? Já pensou? Isso aí não é nem se meter na vida da pessoa, é que você não deve fazer isso, porque se transforma num desrespeito até a pessoa que organizou a festa. Já pensou? Tá lá todo mundo de gravata, de paletó, vestido longo, e você chega de bermuda e de sandália havaiana. Então a gente tem que sacar as coisas para não cometer determinados erros que naturalmente às vezes passam do ridículo, não é? Mas é importante a gente não se meter na vida das pessoas. Rosimeire Maia é minha amiga, ouvinte do programa Amado Batista. Eu quero pedir a música Diz Pra Sua Amiga, Delson Moura. É claro, Rosimeire. Ofereço para todos os amigos aqui. Eu estava sumida, minha amiga Rosimeire, nunca mais tinha aparecido por aqui. Eu estava até estranhando: nossa, Rosimeire sumiu, o que será que houve? Nossa, tal. Agora ela deu ar da graça e deu com de força, né, Rosimeire? Olha, um beijo para você, diz para sua amiga, Amado Batista, canta para o Brasil inteiro.

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Carlinhos Araújo. Tudo bem, Adelson Moura? Tudo bem, Carlinhos, e com você? Olha, eu volto a participar deste magnífico programa, primeiro para agradecer a toda a equipe da emissora pelo bom atendimento e parabenizá-los pelo bom trabalho de vocês. Eu queria ouvir a música Desisto, Adelson Moura. Obrigado, Carlinhos. Desisto. Vamos ouvir agora.

0: abraço pro Adriano, pro irmão
1: da obrigado.
0: Fé, e pra Rádio Acesa, que é maravilhosa.
1: Aê!
2: E Maria,
1: beleza.
2: E Maria.
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5: Minha amiga Maria Nazete ouve o programa Amado Batista todo dia e gosta demais do nosso programa. Maria Nazete, minha amiga, muito obrigado. Oh, gente linda, gente maravilhosa. Gostaria de ouvir a música do programa Casa Bonita, oferecendo para minha esposa Cláudia, para os meus filhos Ellen, Fernando e Rafaela e todos os meus amigos. Coisa bacana. É Naira Binaldo, ela quer ouvir a música Casa Bonita. Legal, legal, Naira.

Quero que todo mundo participe do nosso programa através do site da rádio. Vocês acessam, mandam o recadinho de vocês. Se quiserem ligar também pode, vamos com todo carinho atender a todos vocês aí. Fabiola, sou apaixonada pelo Amado Batista, ouço o seu programa sempre. Por favor, Edelson Moura, se puder, toque a música Desliga a Luz e o Telefone, mas é claro que posso, Fabiola, é natural. Um grande beijo para o Severino, vou muito dar beijo em Severino, só o que me faltava, chegar Severino, a Fabiola mandou eu dar um beijo em você, deixa eu dar um beijo. não vou o quê? Dar um beijo nessa criatura feia. Severino, eu prefiro beijar um sapo. Vou falar isso aqui, o povo todo ouvir. Gente, eu prefiro beijar um sapo do que beijar o Severino. Eita, meu Deus. Ele disse que é uma desmoralização. Isso é uma desmoralização. Rapaz, agora você é radialista. Marina assinou sua carteira. Radialista. Demais, viu? Demais. Porque na vida inteira todo mundo sabe. Severino, que é, gente? Aqui na rádio, Aspone. Botaram na carteira dele radialista. Pense. Eu fui reclamar. Sabe o que me disseram? Não, a Marina que pediu. Mas Marina só tem 1% da Rádio Estúdio Brasil. Eu tenho 99%. Mas quem manda é ela. Aí você veja a minha moral nessa empresa aqui, como é que tá. Quem manda é Marina. É cada uma que eu ouço que, sinceramente, viu? É demais uma coisa dessa pro meu gosto. Vamos atender aqui então a Fabiola, que oferece para o esposo Washington, ao filho Antônio Augusto, e também um cheiro para todos vocês, que eu amo este programa. Ah, que beleza! Desliga a luz e o telefone para Fabiola.

0: 6:53.
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Eduardo Batista. Você quer participar do nosso programa? Entra aí no nosso site, manda o seu e-mail. E quer atender agora a Jucinéia Fernandes. Jucinéia, tudo bom, Jucinéia? Ouço o seu programa, gosto muito, pois é diferente, animado, muito alegre. Um abraço da Ju para você. Obrigado, Ju. Jucinéia Fernandes, outro abraço para você. Maria Januária pede aqui a música Serenata e ela oferece a música para todos da rádio, a todos que gostarem da música. Então nós vamos curtir juntos aí Serenata, este sucesso antigo do Amado. Vamos lá, gente.

Bem-vindo ao programa Amado Batista, o mais amado do Brasil. É, isso aí. Eu quero atender a Euzelir. Edelson Moura, tudo bem? Estou participando pela primeira vez do programa Amado Batista para pedir a música Alucinação, oferecendo a todos os seus ouvintes do programa. Que coisa boa. Muito obrigado, Euzeli. Nosso grande abraço. Vamos ouvir Alucinação aqui no programa do Amado Batista.

0: amigos, muito obrigado a todos pela audiência. Está encerrado o nosso programa Amado Batista de hoje. Se Deus quiser, estaremos de volta amanhã com mais um programa. Fiquem todos com Deus e até lá. Tchau, tchau, Brasil.
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2: Sete horas e 3 minutos.

0: 14 de setembro, hoje é dia do agrônomo. Também é dia nacional da cachaça.
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0: Quem completa mais uma volta ao sol hoje é a Laura Cardoso, atriz brasileira. Kika Martinez, repórter brasileira. Tem também a Mama Bruschetta, atriz e apresentadora de televisão. Ela nasceu em 1949 e Condzilla, produtor musical e empresário brasileiro. Foi no ano de 1906 que acontecia o primeiro voo do 14 bis de Santos Dumont em Paris. Em 1906 ainda terminava no Rio de Janeiro a greve dos trapiches e do comércio cafeeiro que paralisava a exportação do café por quase um mês. Em 1922, o 4º Congresso da Internacional Comunista admitia o PCB como simpatizante. Em 2007, a Assembleia Geral da ONU adotava a Declaração sobre os Direitos dos Povos Indígenas, marcando o fim dos estudos e trabalhos científicos e com governos. Em 2007, morria Pedro de Lara, comediante radialista brasileiro, e Betty Lago, atriz brasileira. Já no ano de 1985, para você que gosta de jogar videogame, deve lembrar, Super Mario Bros. Era lançado no Japão. A gente agradece a sua audiência de sempre e amanhã a gente volta com muito mais. Até lá!
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6: 87.
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na sua emissora preferida, a sua emissora do coração, com o programão Luiz Gonzaga, o Rei do Baião. Que maravilha, né? Coisa boa. Iniciando o programa de hoje, aquelas palavras de otimismo do nosso querido Lourival Lopes. Hoje, reflita.

mal. E neles, a malícia supera a virtude. O erro vence a verdade. O pessimismo suplanta o otimismo. Tenho outra ordem mental. Se Deus tudo criou com beleza e harmonia, eu também tenho finalidade e possuo os princípios divinos que vigoram em toda parte. Tenho maravilhosas qualidades. Ando confiante em mim, só espero o melhor e estou livre de confusão. O sentido que você dá à vida é força a seu favor. Não é verdade? É verdade, né? Verdade verdadeira. Muito bem, depois das nossas palavras de carinho, as nossas palavras de otimismo, nós vamos iniciando o programa de hoje na parte musical, trazendo a primeira, Luiz Gonzaga, No Meu Pé de Serra. Canta conosco, Brasil!

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3: É, estamos aqui sempre abraçando agora os nossos amigos que estão ligados aí por esse Brasil afora, espalhado por esse Brasil, tem tanta gente boa ouvindo o programa Luiz Gonzaga, o Rei do Baião, tem tanta gente que gosta desse programa, né? Pois é, são tantas pessoas que a gente às vezes até não fala o nome de todo mundo, primeiramente porque tem muita gente que não manda dizer pra gente, olha, tô ouvindo, tô ligado, às vezes a pessoa não tem tempo, não é isso? Mas a gente sabe que o Josivan Rodrigues, por exemplo, está ligadão com a gente, aquele abraço pra você, a Cida Bueno, o Tony Baroni, alô, grande comunicador, pessoal do Rio de Janeiro, pessoal de São Paulo, aquele abraço, obrigado, um abração a esse pessoal maravilhoso, pessoal querido, muito obrigado aí pela sintonia de cada um de vocês, obrigado pela sintonia, vamos seguindo na parte musical, trazendo mais uma música bonita, mais uma música maravilhosa para os nossos milhares de ouvintes curtir com a gente, Derramar o Gás, Luiz Gonzaga, o Rei do Baião.

0: agora o tempo e a temperatura.
1: No Sudeste, o sábado terá chuva em parte da região. Em São Paulo, são esperadas pancadas de chuva e trovoadas, principalmente no Oeste, Sul e Centro do estado. Na capital, os termômetros variam entre 16 e 22 graus. No Rio de Janeiro, as pancadas de chuva atingem boa parte do território fluminense. A capital terá mínima de 20 e máxima de 30 graus. Em Minas Gerais, o céu fica com muitas nuvens na maior parte do estado, enquanto a chuva se concentra no Sul e Sudeste mineiro. Em Belo Horizonte, a temperatura varia de 15 a 33 graus. No Espírito Santo, também há predomínio de muitas nuvens, com possibilidade de chuva isolada no sul do estado. Em Vitória, os termômetros ficam entre 20 e 32 graus. As informações são do Instituto Nacional de Meteorologia. Viviane Bessa, o tempo e a temperatura.
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1: Dia do Cliente é comemorado no dia 15 de setembro no Brasil. A data homenageia os clientes com o objetivo de estreitar as relações entre o comércio e o consumidor. Além de agradecer o cliente, muitas empresas, nessa data, realizam grandes promoções com descontos especiais e também distribuem brindes. Segundo relatos, o Dia do Cliente foi comemorado pela primeira vez em 2003, no estado do Rio Grande do Sul. A criação foi de um especialista em marketing e recursos humanos.
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3: Maravilha, aqui de volta com o programa Luiz Gonzaga, o Rei do Baião, que nós estamos juntos aqui uma vez por semana, aqui na sua emissora preferida, uma hora por semana, levando para você o que há de melhor em termos de Luiz Gonzaga, o Rei do Baião. E a gente vai fazendo o possível aqui para agradar a todos, levando aí a boa música, de vez em quando assim, um pouco da história de Luiz Gonzaga, esse bate-papo maravilhoso. A chuva é muito bom, né, rapaz? Falar em verde, o nosso verde está acabando. O nosso verde está sendo destruído pelo próprio homem. A natureza está sentindo. A natureza clama a ajuda do homem. Rapaz, você ajudou a destruir a natureza. Agora vamos ver se a gente recupera algumas áreas, né? Vamos tomar uma decisão. Vamos plantar pelo menos uma árvore por mês aí em algum lugar, né? Mesmo que seja frutífera. Eu, às vezes, eu saio, eu ando aqui mesmo, rapaz, nessa região minha. Eu vejo gente aí que mora no local há mais de 20 anos. Eu conheço, eu tô falando porque eu conheço. Há mais de 20 anos no local. Nasceu um pé de manga porque pegaram no quintal dos outros, levou pra lá, chupou, jogou o caroço e deixaram lá. Aí nasceu um pé de manga. Mas tem gente que não planta nem um pé de manga. Quando você comenta com a pessoa fala, não, plantar isso não, deixar pros outros. Ora, que é isso, rapaz? Hã? Deus não fez pra nós? Deus não deixou pra nós toda a natureza que nós estamos destruindo? Então, é por isso que hoje em dia tá faltando água, né? Alguns lugares enchente, né? Aquela erosão danada. O próprio homem está trabalhando pela sua destruição imediata. Né? O homem com aquela ganância de crescer, de mostrar que sabe tudo, né? Realmente é o ser mais poderoso com relação à inteligência que Deus deixou. Só que o homem às vezes usa a inteligência ao contrário, né? Não a seu benefício, mas para destruir a si próprio. Vamos fazer aí um conchavo, gente. Vamos ajudar a reflorestar as nossas regiões aqui do Brasil afora, né? Vamos lá? Então vamos. Porque quem vai ganhar com isso são os nossos filhos, os nossos netos. Se a gente continuar do jeito que as coisas estão aí, muito em breve, muita gente vai começar a morrer de sede. Deus o livre, guarde, Deus nos livre isso aí, né? Mas já tem gente passando sede, passando necessidade de água em várias localidades do nosso Brasil querido. Vamos zelar pela nossa natureza. A gente vê aí pessoas sem dó e sem piedade, mete a máquina na Amazônia, derruba com aquela ganância de vender as árvores. Um crime terrível, né? Contra a própria natureza, é um crime contra a própria vida. Mas, meus amigos, vamos seguindo aí, vou trazer mais uma música, mais uma música bonita. Essa música é linda, Acauã. O canto da Acauã é muito bonito, né? Vamos ouvir então.

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1: Eu vou seguindo aqui, vou trazer mais uma música ABC do Sertão. Canta pra gente, Lua, canta.

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0: criança foram socorridas e encaminhadas ao hospital. O corpo de bombeiros foi acionado por volta das 2 horas da manhã. Foram deslocados cerca de 60 homens e 21 viaturas para o local. No momento do acidente, chovia forte na capital paulista, mas a Defesa Civil informa que ainda não é possível afirmar que a chuva causou o desmoronamento. Segundo o órgão, até as 5 horas da manhã, foram registradas 25 ocorrências relacionadas às condições meteorológicas em diversos municípios paulistas, como alagamentos, quedas de árvores, deslizamentos de terra, quedas de muros e danos em residências e estruturas. Uma pessoa ficou ferida, 23 estão desabrigadas e 66 desalojadas. Da Rádio Nacional no Rio de Janeiro, Priscila Tereza.
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4: É o nosso programa Luiz Gonzaga, o rei do Baião, abraçando agora os nossos amigos caminhoneiros que trafegam pelo país afora, levando e trazendo progresso. A você, meu amigo do volante, aquele abraço, obrigado pelo trabalho. Não esqueça do nosso conselho, não corra, não mate, não morra, porque há sempre alguém esperando alguém. Mais vale perder um minuto na vida que a vida no minuto. Você já sabe, você tem que dirigir para você e para o outro, né? Porque o que tem de responsável no volante não é brincadeira. Camarada que a gente vê aí na televisão, o cara que ultrapassa com faixa contínua, o cara que não tá nem aí, sabe? Ultrapassa pela direita, rapaz, é tanta imprudência que eu vou te falar uma coisa, viu? Os acidentes são demais, terríveis. Quando você vê um acidente assim que bate de frente, você pode saber, porque o cara estava ultrapassando, a maioria dos casos, ele estava ultrapassando em lugar proibido, em faixa contínua, enfim. Alguém era imprudente na história. Alguém estava com imprudência na história. Então, dirija para você, dirija com atenção, dirija para o outro. Tenha cuidado com os pedestres também, né? Vamos ter um pouco mais de tranquilidade, de paciência, porque a gente vê a situação hoje nos grandes centros também, vou te falar, viu? Tem carro demais, tem carro demais. E não esquecendo, você passa pela manhã numa estrada, à tarde, quando você estiver voltando, pode ter acontecido alguma coisa, né? Então preste bastante atenção, não confie nunca. Carro é carro, né? Carro é carro. Mais uma música na cabana do rei, cantando pra nós o nosso saudoso Luiz Gonzaga, o rei do Baião.

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2: Aqui no nosso terceiro bloco, Luiz Gonzaga, o rei do baião, levando o que há de melhor para você. Essa música gostosa, nordestina, essa música que serve para o nordestino, goiano, baiano, mineiro, é para todos os brasileiros. Eu quero abraçar o pessoal aí de Minas Gerais. Alô, Minas Gerais! Aquele abraço para o Piauí, para o Maranhão, para o pessoal do Rio de Janeiro, de São Paulo. Alô, meu amigo João Rezende em São Paulo. João Rezende, grande produtor musical. É grande compositor, grande produtor musical, João Rezende, aí em São Paulo, recebendo o nosso abraço com muito carinho. Obrigado a você, meu amigo João Rezende, pelo trabalho que você faz pelos brasileiros, por esse Brasil afora. Trazendo mais uma música linda pra gente, o tocador quer beber.

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3: Olá pessoal, quem fala é Tony Ramos. 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
7: Estima-se que o transtorno do espectro autista afete cerca de 1 a 2% da população mundial. 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O documento pode ser solicitado de forma gratuita em órgãos estaduais e municipais.
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8: E grande parte do Brasil acompanha o nosso programão Luiz Gonzaga, o rei do Baião. Você aqui pela sua emissora preferida, a emissora do coração, está sempre com a gente todas as semanas, né? É o nosso último bloco, vamos trazendo aí a

na grande danada 120 baixo. É muito baixo. Eu nem sei pra que tanto baixo, porque a reparando bem só toca em dois. Ginuário não. O fado de Ginuário tem 8 baixos, mas ele toca em todos 8. Sabe uma coisa? Luiz tá com muito cartaz. É um cartaz da peste, mas ele precisa respeitar os 8 baixos.

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1: É que sou eu aqui nesse último bloco, abraçando aí os nossos amigos radialistas de todo o Brasil, agradecendo o trabalho excelente prestado pelos radialistas, porque o radialista, ele leva a mensagem de otimismo, ele leva a informação, ele leva a boa música, o entretenimento, né? E às vezes a pessoa escuta o rádio lá no interior, distante, e nem imagina o sacrifício que é, a dificuldade que a pessoa encontra para poder conseguir implantar uma emissora de rádio numa localidade. Meu amigo, uma burocratização terrível, terrível. Você solicita, você passa às vezes 10, 15 anos, tá? Ali na fila do Ministério das Comunicações e coloca técnico para fazer projeto e mexe com advogado. Moço, não é brincadeira. Então, aí quando se consegue implantar uma emissora de rádio numa localidade, é uma maravilha. Mas ninguém imagina que isso aí foi uma batalha muito grande, uma batalha árdua, né? Então, aos nossos amigos proprietários de emissoras de rádio pelo Brasil afora, pelo país afora, aquele abraço com muito carinho, parabéns pelo seu trabalho, pela sua persistência, parabéns pela conquista. Vamos ficando por aqui, com a consciência tranquila pelo dever cumprido, a gente agradece a cada um de vocês que estiveram ligados até o presente momento e deixamos um abraço com muito carinho, com muito amor. Fiquem ouvindo a última música de hoje, Estrela de Ouro. Alô, Brasil! Um abraço e até a próxima semana!

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Obrigado pela sua audiência e até a próxima semana.

0: 8:02.
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2: Casos de sarampo foram confirmados em Tabatinga, no Amazonas, na tríplice fronteira com Colômbia e Peru. Os pacientes são uma mulher de 24 anos e duas crianças, uma de 8 e outra de 1 ano. Todas estiveram no Peru e não estavam vacinadas contra a doença. Os 3 estão isolados. Outros 2 casos são investigados no estado. As autoridades reforçaram a vacinação e monitoram pessoas que tiveram contato com os pacientes para evitar a transmissão do vírus. O Ministério da Saúde vai enviar equipes a Tabatinga e Carauari, onde também há um caso suspeito. Segundo a Organização Pan-Americana da Saúde, mais de 47 mil casos de sarampo foram registrados nas Américas, com 44 mortes. No Brasil, são 36 casos em 2026. A vacina contra o sarampo é gratuitamente fornecida pelo Sistema Único de Saúde, o SUS. Agência Rádio Web, com informações do Amazonas, Aline Costa.
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0: Brasil. Vamos refletir?
1: Pode parecer uma coisa antiga, mas flores são sempre atuais. Quem não gosta de receber flores? As mulheres particularmente gostam. E um buquê de flores, acompanhado de um bilhete, à primeira vista poderia ser apenas uma declaração de amor de alguém para alguém. Não para Ivy Mena. Para ela, Ivy, o gesto ganhou outra dimensão quando ela descobriu a identidade do remetente. Vejam vocês quem era o remetente. Um rapaz de 18 anos, detalhe, filho de uma amiga próxima que ela conhece há cerca de 20 anos. Portanto, ela viu esse menino crescer. E esse menino, enfim, ele começou a ter uma admiração, um amor, não sei se platônico, mas a ponto de ele se manifestar como antigamente. Um buquê de flores e um bilhete. Mas você acha que isso deu bom? Não, né? Isso deu ruim. O episódio, segundo a influenciadora, acabou provocando, entre outras coisas, o rompimento da amizade entre a mãe e a amiga, que, repito, já existia há mais de 20 anos. E trouxe à tona um conflito envolvendo a declaração do jovem e o julgamento da mãe dele em relação ao trabalho de Ivy, porque como se não bastasse, Ivy trabalha com hard films. E o que são hard films? Filmes de conteúdo adulto. E o que são filmes de conteúdo adulto? São filmes de sacanagem. E aí? E aí, você como mãe aceitaria esse amor independente de Ivy ser uma pornostar? Você aceitaria essa relação do seu filho com a sua melhor amiga? Ela tem quantos anos? Aqui não está explícito, né? Quantos anos ela tem? Ela tem mais. Pô, mais de 60 a mais e ainda está fazendo sacanagem? Quer dizer, sacanagem pode fazer com 80, mas eu estou dizendo filme. Meu Deus, a mulher está com 60 anos e mais, mas assim com umas labaredas, uma coisa tremenda. Eu acho que é isso. Meu Deus do céu! Então a mulher tem mais de 60, fazendo ainda personagem, ela faz a mocinha. Hein, ô Lelê? Ela faz a mocinha, ela faz a Rapunzel, a Cinderela, o que que ela faz? Bom, sinceramente eu ainda não vi nenhum filme de Ivy Mena, mas tenho até curiosidade de ver, pra saber qual é, né, a sua performance, porque eu me lembro de Rita Cadillac. Rita Cadillac, quando participou de um filme com o Frota, em determinado momento, num Mercury Vermelho, eu descobri o talento de Rita Cadillac. É uma atriz dramática. Rita chorava, mas chorava copiosamente naquela cena com o Frota. Eu digo, meu Deus do céu, como é que essa criatura chora? Isso é veia dramática. Não, tempos depois eu soube que não era bem veia dramática. Era outra coisa que a fez chorar. É uma coisa de louco, né? Essas coisas, né? Então, mas voltando aqui, que eu acho que eu me perdi um pouco. Mas voltando então, as amigas de 20 anos rompidas, canceladas. E você, já entendeu tudo, né? Você aceitaria um romance desse?
0: Conecta aqui. 980188880.
1: Olha, o trabalho de Ivy Mena, The Queen of Porn Star, a rainha do filme adulto. Você acha que esse trabalho, com esse conteúdo pesado, deveria entrar na discussão envolvendo o jovem e a sexagenária?

0: dançando, todos, o corpo de baile cada vez maior, hein? Impressionante, fora no estúdio, tem gente até esperando o elevador, que entra no clima, na vibe desse programa, e antes do elevador chegar, dá uma pinta miserável. Que coisa, meu Deus, pintoso, hein? Pintoso, nosso Thiago Castro esperando o elevador e dançando freneticamente. Mas é isso, é a alegria contagiante.
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0: Não, deixa eu atualizar, porque esse programa é chiquérrimo. Ele tem uma correspondente internacional que ouve esse programa direto de Londres. É a nossa Kátia Reis. A Kátia não perde. Ali perto da Westminster, ali do Stanley, ela não perde o nosso programa. É a nossa correspondente internacional de Londres. Ela é o que sua, hein, o Gustavo Santiago?
2: Considero ela como tia, mas ela é mãe da esposa. É mãe.
0: Ih,
2: calma aí, que fez confusão.
0: Confusão,
2: né?
0: Isso aí.
2: A minha tia. É esposa do sobrinho dela.
0: Entendi. Nada.
2: É, nada. Fiz confusão.
0: Esquece. É uma salada de fruta familiar.
2: É da parentada.
0: Mas olha aqui, é da parentada. Kátia Reis, muito obrigado você aí, né, ouvindo o nosso programa direto de Londres.
2: É isso.
0: Muito bem. Vamos atualizar a notícia?
2: Vamos.
0: Caminhão roubar. Ué, você me disse que era uma outra coisa, que era um cara.
2: Hoje são duas.
0: Ah, são duas?
2: Hoje são duas.
0: Que beleza.
2: O Rio de Janeiro tá pegando fogo hoje.
0: Tá pegando fogo. É labareda de fogo, Marco, não precisa botar vinheta não. Entendeu? A caminhão roubado é recuperado em Duque de Caxias. E aí?
2: É isso, Canazio. Policiais militares recuperaram hoje um caminhão frigorífico roubado em Duque de Caxias, na Baixada. O motorista e um ajudante que estavam no veículo foram mantidos como reféns pelos criminosos. Após receberem a informação sobre o roubo, o ocorrido ali nas proximidades da Vila Operária, os policiais intensificaram as buscas na região e aí os criminosos perceberam a aproximação dos policiais e fugiram. Abandonaram o caminhão e também a carga frigorífica avaliada em 29 mil reais. O caso foi registrado na delegacia de Caxias e depois encaminhado para a delegacia de roubos e furtos de carga da Baixada Fluminense.
0: Muito que bem, e agora a segunda atualização é um vendedor de sopa, coitado. Meu Deus do céu, você tá vendendo a sua sopa, né? Defendendo o pão, como se vende quentinho, o cara vendia sopa. Tá vendendo sopa. E foi atropelado e morto por uma motorista alcoolizada. Quer dizer, eu tô dizendo a você que não existe mais responsabilidade nenhuma, é pomba rolou, aperta-se o C e vamos que vamos. Quem foi esse vendedor de sopa, coitado?
2: É o Hugo Souza Fialho, de 27 anos. Ele está sendo velado nesse momento no cemitério Memorial do Rio, em Cordovil, na zona norte da cidade. Segundo informações, Hugo foi atingido por um carro no dia 27 de agosto, ali na rua Oliveira Álvares, em Irajá, na zona norte. Uma câmera de segurança registrou o momento do atropelamento. Nas imagens, Hugo aparece empurrando o trailer de sopas que vendia quando um carro vira na rua em alta velocidade e atinge o vendedor e também o trailer. O corpo de bombeiros chegou a ser acionado, ele foi encaminhado para o Hospital Getúlio Vargas, na Penha, ficou duas semanas internado, mas não resistiu e faleceu ontem, infelizmente, e vai ser enterrado às 5:30 da tarde de hoje.
0: Um trabalhador vítima de uma irresponsável. Quer dizer, a minha solidariedade aos familiares desse vendedor de, como é o nome dele?
2: Hugo.
0: Hugo. Aos familiares do Hugo.
2: Hugo Souza.
0: Que tava trabalhando, gente. Ganhando pão de cada dia, no caso, vendendo a sua sopinha. E aí, de repente, vem uma desvairada e alcoolizada e faz isso. E o que que aconteceu com essa mulher? O que que vai acontecer com essa mulher? Vai responder o quê?
2: Ainda tá sendo procurada.
0: Ainda por cima, covarde. Saiu, porra, do local, fugiu. Ah, não, eu tinha medo de ser espancada. Ser espancada nada, você é covarde, irresponsável. Obrigado a você e diga a sua tia que eu fiquei muito honrado com a sua audiência londrina.
2: Muito obrigado.
0: De nada.
2: Até amanhã.
0: Até amanhã.
3: A previsão para este fim de semana indica que uma nova massa de ar frio deve avançar sobre o país e provocar outra queda nas temperaturas. A meteorologista da Tempo OK, Nádia Marinho, diz que essa frente fria irá trazer chuvas para o Paraná, São Paulo e Mato Grosso do Sul.
4: Como já vem chovendo há alguns dias, o solo está muito encharcado. Isso aumenta o nível dos rios e acende o alerta para o risco de alagamentos em algumas cidades, principalmente nas capitais. O Rio de Janeiro e o sul de Minas Gerais também não escapam. A chuva começa já no sábado e se estende pelo domingo. Em alguns momentos deve ser forte.
3: Em Mato Grosso e Goiás, a chance de chuva é bem baixa. Marinho alerta os moradores do centro-sul do país para tirarem o casaco do armário, porque a temperatura vai cair.
4: Principalmente de sábado para domingo. Para você ter uma ideia, as máximas na tarde de domingo não passam dos 12 graus em Curitiba, 16 em São Paulo, 22 no Rio de Janeiro, em Campo Grande, e 25 em Vitória.
3: O calor continua firme em grande parte do centro-oeste.
4: Em Brasília, as tardes ficam quentes, com termômetros oscilando entre 30 e 32 graus. Já na região norte, os dias serão de bastante calor, mas com pancadas de chuvas isoladas no Amazonas, Acre e Rondônia, tanto no sábado quanto no domingo.
3: Marinho também diz que o Nordeste será a região mais privilegiada, com um fim de semana ensolarado. Em Salvador, o clima permanece agradável, com temperaturas à tarde na ordem de 27 a 28 graus. Ela faz um alerta para os estados entre o Rio Grande do Norte e o Maranhão. O calor será intenso, com máximas que podem atingir 38 graus no interior. Então, bebam água. Produção e reportagem, Carolina Prazer.
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3: O dia 15 de setembro comemora-se no Brasil o Dia do Cliente. A data surgiu de uma proposta com caráter promocional em 2003 no estado do Rio Grande do Sul. Hoje, o Dia do Cliente é comemorado anualmente em todo o Brasil. O Dia do Cliente é uma oportunidade para o consumidor aproveitar promoções com descontos especiais e também ganhar muitos brindes como agradecimento à sua fidelidade.
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5: Doutor Lisboa, como os pais podem saber se uma criança está com o peso certo para a sua idade e altura?
6: Isso aí você tem gráficos em que a gente coloca o peso, a altura e vê se eles têm o peso e a altura correto, né? Isso tem que seguir por gráfico. Até no cartão de saúde do Ministério da Saúde existe o gráfico. Agora aí tem uma coisa muito importante, que é a confusão que tem feito com o menino magrinho e o menino pequeno. É muito comum no consultório chegar a criança cheia de remédio para apetite, remédio para crescer, e que não tem nada. O infeliz é pequenininho, mas aí ele tem um crescimento normal em relação peso, altura, mas ele é pequeno. Poxa, se ele é pequeno, ele tem que pesar menos do que o grande, né? E a mãe começa a dizer que o vizinho, que o mais velho, que o tal, não sei o que, e na escola e tal, que ele é o mais magrinho. Isso, então, é a primeira coisa que a gente tem que ver. É o peso, altura, se estão de acordo. E outro magrinho, viu, é que existe curva de crescimento. Por isso que tem os gráficos. Eles crescem num canal de crescimento. Isso é bem visível no cartão de saúde do Ministério da Saúde. Então lá está escrito no gráfico, vamos dizer, que a curva é em ascensão, a curva do gráfico, quer dizer, o peso vai sempre subindo. Ele é magrinho, mas o cérebro, ele está com a velocidade de crescimento normal, mas ele é magrinho, mas ele está aumentando todo mês igual aos outros. Isso não tem nada. Agora, quando você tem o peso estacionário, quer dizer, ele fica reto, ele não está subindo nem baixando. Esse menino, ele tem que ser observado com cuidado, porque ele pode estar começando a apresentar algum problema de saúde. E você tem a criança que o peso está descendo. Quer dizer, em vez dela crescer, dela aumentar, o peso está caindo. Essa criança tem que ser investigada, porque essa criança está doente.
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7: 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Muito boa tarde, José Fabiano.
8: Boa tarde, Canásio, tudo bem?
7: Tudo tranquilo, notícias.
8: 5 pessoas são denunciadas pelo espancamento e morte de ciclista em Copacabana.
9: O Ministério Público do Rio denunciou 5 pessoas pelo homicídio qualificado de Cláudio Rafael Landeiro Moreira, de 37 anos. A vítima foi espancada até a morte no dia 12 de agosto em Copacabana, na zona sul do Rio, depois de ser acusada injustamente de furtar uma bicicleta que, segundo a investigação, pertencia à própria irmã. Segundo a denúncia, Davi Santos Machado, Jorge Luiz Ricardo Dias, Felipe Eduardo dos Santos Silva, Ailton José da Silva e Wellington Luiz Santos de Souza agrediram Cláudio com pauladas, socos e chutes durante um longo período. Mesmo depois de cair no chão e já não oferecer resistência, a vítima continuou sendo espancada. Os 5 foram denunciados por homicídio qualificado por motivo fútil, emprego de meio cruel e uso de recurso que dificultou ou impossibilitou a defesa da vítima. O Ministério Público também pediu a prisão preventiva dos dos acusados, destacando a gravidade do crime e a periculosidade dos denunciados. Dos cinco, Wellington Luiz Santos de Souza é o único que está foragido. Segundo as investigações, imagens de câmeras de segurança mostram Wellington saindo de um carro e indo até o local do crime, onde Cláudio Rafael já estava caído no chão. Após ouvir dos agressores que a vítima era um ladrão, Wellington teria dado um chute na cabeça de Cláudio Rafael e afirmado que, abre aspas, ladrão tinha mesmo que morrer, fecha aspas. Outras oito pessoas foram indiciadas pela Polícia Civil por crimes de menor potencial ofensivo, como omissão de socorro, lesão e exercício irregular da profissão de segurança. Estes casos serão investigados separadamente.
8: Rio de Janeiro realiza transplante inédito no estado.
10: O estado do Rio de Janeiro realizou o primeiro transplante de intestino de sua história. A cirurgia foi feita em uma paciente de 40 anos no Hospital Adventista Silvestre, no Cosme Velho, zona sul do Rio. Única unidade habilitada pelo SUS para este tipo de procedimento no estado. A equipe do programa RJ Transplantes da Secretaria Estadual de Saúde captou os intestinos grosso e delgado de um doador. O transplante é indicado para casos graves de falência intestinal e amplia as opções de tratamento dentro do próprio estado. Vale lembrar que o Rio é o segundo estado do país em autorização familiar para doação de órgãos. Mesmo assim, a recusa chega a 38% neste ano.
8: Agora na Rua Santa Luzia, no centro do Rio, céu nublado. Temperatura de 25 graus.
7: E as últimas da hora.
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2: E a hora certa.
3: 8 horas e 35.

já está em vigor o novo acordo ortográfico. Com a reforma, algumas regras do uso do hífen foram alteradas. Por exemplo, o prefixo co usa-se sem hífen com a palavra seguinte, mesmo quando esta se inicie por o, em palavras como coobrigar, coordenar, cooperar, cooperação, cooptar. Também não se usa o hífen em palavras que perderam a noção de composição. Exemplos: girassol, madre silva, manda-chuva, paraquedas, paraquedista, pontapé. Lembre-se, o acordo muda somente a grafia das palavras.

0: é o Giro de Notícias. Eu sou o Aline Costa e você acompanha os destaques do momento. O Supremo Tribunal Federal viveu nesta sexta-feira uma batalha de ofícios entre ministros por causa do caso Banco Master. Alexandre de Moraes e Cristiano Zanin cobraram acesso a documentos. Edson Fachin determinou a retirada do sigilo. André Mendonça liberou 38 processos, mas manteve restrições e investigações em andamento. A operação da Polícia Federal, que investiga o financiamento do filme Dark Horse, encontrou divergências em relação à perícia contratada pela produtora. Segundo a PF, os gastos no Brasil chegaram a 10 milhões de reais e a maior parte dos 9 milhões recebidos teve origem no país. Os dados foram divulgados na Operação Makeup. A defesa do senador Flávio Bolsonaro tentou 4 vezes transferir para André Mendonça a investigação sobre emendas destinadas às entidades ligadas à produtora de Dark Horse. A apuração autorizada por Flávio Dino envolve suspeitas de desvio de recursos públicos, lavagem de dinheiro e organização criminosa. O Tribunal Superior Eleitoral rejeitou por unanimidade o registro da candidatura de Pablo Marçal à presidência da República. Os 7 ministros votaram contra o pedido. Marçal está inelegível até 2032 por decisão da Justiça Eleitoral de São Paulo. O TSE também considerou que ele não estava filiado ao PRTB no prazo exigido. Plataformas digitais terão prazo sugerido de 15 dias para informar ao governo como funcionam os canais de denúncia de violência contra mulheres. O objetivo é aprimorar o atendimento do Ligue 180 com informações sobre remoção de conteúdo íntimo, assédio, violência política de gênero e materiais produzidos por inteligência artificial. O Giro de Notícias é uma produção da agência Rádio Web. Texto, apresentação e edição, Aline Costa.
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8: Conecta aqui. Olha aqui, pra encerrar, não dá tempo de eu contar a história de novo, não. Mas a história tá aí, eu acho que todo mundo, né, tá com ela na cabeça. Vamos ouvir a última participação, vamos ouvir. Quem é? Peraí. Cadê ela? Foi?
9: Boa tarde, Canásio. Que é Adriana Simões, de Nilópolis. Olha, eu acho que essa mãe deve estar com inveja da amiga, só pode. Que com certeza não pode arrumar mais ninguém. Ela tem que deixar o filho dela ser feliz. Beijo, Nádio, te adoro.
8: a mulher tem, não perde a oportunidade de dar uma espinhada, uma alfinetada na outra, né? Impressionante. Mas é isso aí, isso aconteceu e eu acho que foi interessante, né? Agora, evidente que é uma história difícil na prática, na real, de ser digerida.
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8: Olha, durante um voo nos Estados Unidos, a comissária Monique Harris percebeu que uma mãe, muito cansada, havia adormecido com o seu bebê no colo. Quando a criança começou a escorregar, Monique, a comissária, rapidamente segurou o bebê e, percebendo o cansaço profundo da mãe, decidiu o quê? Ficar com o bebê por alguns minutos para que ela pudesse continuar relaxando, descansando. A mãe estava voltando para os Estados Unidos depois de dar à luz no exterior e enfrentava uma longuíssima viagem de volta para casa. Naquele momento, a comissária Monique ofereceu mais do que ajuda. Ela ofereceu cuidado, tranquilidade e alguns minutos de descanso para aquela mãe exausta. Um passageiro que presenciou a cena, John Frisch, fotografou esse momento, compartilhando-o, né, nas redes sociais. A foto recebeu milhares de curtidas. E a atitude de Monique foi muito, mas muito elogiada. E esse cuidado faz parte de quem ela é. A comissária contou que costuma escrever bilhetes de incentivo para os passageiros e para aquela mãe deixou uma mensagem dizendo que ela estava fazendo um bom trabalho, era forte e que estava cuidando bem do filho, demonstrando sim um grande gesto de amor.

entende que gentileza, empatia e cuidado podem fazer toda a diferença. Por isso, nosso tapete vermelho é todo seu, Monique.

nas mais incríveis situações, a gente pode demonstrar tudo isso, gente. Seja no avião, seja no carro, seja na rua, seja onde for, é estender a mão. Tá tão difícil hoje isso, tá todo mundo fechando a mão e consequentemente fechando seus corações. Então que esse exemplo dessa comissária que sentiu que ali ela poderia fazer a diferença, parabéns a ela. E que esse exemplo se dissemine, que, né, que percorra não só os ares, mas também aqui embaixo, nos mares, em todo o planeta, porque nós precisamos é de

0: que que nós temos agora, hein, Lelê? Vou me calar. Mas antes, eu de me calar por hoje, beijo grande, obrigado pelo carinho, pela audiência, pela credibilidade. Amanhã nós estaremos de volta, contando com você. Excelente final de tarde, juntos, fazendo mais um programa Roberto Canásio.
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0: agora o tempo e a temperatura.
1: No Sudeste, o sábado terá chuva em parte da região. Em São Paulo, são esperadas pancadas de chuva e trovoadas, principalmente no Oeste, Sul e Centro do estado. Na capital, os termômetros variam entre 16 e 22 graus. No Rio de Janeiro, as pancadas de chuva atingem boa parte do território fluminense. A capital terá mínima de 20 e máxima de 30 graus. Em Minas Gerais, o céu fica com muitas nuvens na maior parte do estado, enquanto a chuva se concentra no Sul e Sudeste mineiro. Em Belo Horizonte, a temperatura varia de 15 a 33 graus. No Espírito Santo, também há predomínio de muitas nuvens, com possibilidade de chuva isolada no sul do estado. Em Vitória, os termômetros ficam entre 20 e 32 graus. As informações são do Instituto Nacional de Meteorologia. Viviane Bessa, o tempo e a temperatura.

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0: 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Segundo relatos, o Dia do Cliente foi comemorado pela primeira vez em 2003, no estado do Rio Grande do Sul. A criação foi de um especialista em marketing e recursos humanos.
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1: 9:32. 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
1: Maria Paula Carvalho.
4: Paris, 12 de setembro de 2026. Vamos aos destaques desta edição. Os líderes da Rússia, China e Irã estão entre mais de 10 chefes de Estado e de governo presentes à cúpula dos BRICS neste fim de semana em Nova Delhi, na Índia. Eles discutirão temas como comércio, energia, governança global e os impactos das guerras no Oriente Médio e na Ucrânia. O presidente iraniano, Massoud Pezeshkian, declarou que o Oriente Médio não precisa de um policial americano e que a segurança pode ser feita pelos países que integram a região. O foco principal desse evento na Índia é econômico, com destaque para a reaproximação entre a China e a Índia. O Brasil é representado pelo ministro das Relações Exteriores, Mauro Vieira. A utilização de moedas nacionais, evitando o dólar em operações financeiras, será um dos assuntos em pauta. Os BRICS representam cerca de metade da população mundial, 40% do produto interno bruto global e mais de um quarto do comércio internacional. As autoridades sauditas anunciaram o fechamento temporário do oleoduto Leste-Oeste, uma rota crucial para a exportação de petróleo bruto, utilizada para contornar o bloqueio do Estreito de Hormuz, após ataques atribuídos a drones originários do Iraque. Desde o início da guerra no Oriente Médio, Riad aumentou sua dependência desse oleoduto, que termina no Mar Vermelho, a oeste da Península Arábica. O presidente dos Estados Unidos, Donald Trump, chegou à Irlanda neste sábado para uma visita de 2 dias que combina diplomacia e campeonato de golfe. Ele terá encontros em Dublin com o presidente e o primeiro-ministro irlandeses. O ocupante da Casa Branca tem promovido abertamente os investimentos de golfe de sua holding familiar, sem se preocupar com críticas sobre conflito de interesses. Pelo menos 4.000 policiais e membros das forças de segurança irlandesas estão mobilizados para esta visita. O exército ucraniano atacou um dos maiores produtores russos de borracha sintética em Togliatti, região de Samara, causando um incêndio, informou o Estado-Maior ucraniano. Um comunicado de imprensa especifica que essa fábrica produzia borrachas sintéticas e aditivos de combustível que são usados para impulsionar mísseis russos. O governador da região de Samara relatou um ataque de drones ucranianos. Segundo a prefeitura de Togliatti, várias casas foram danificadas. Pelo menos uma pessoa ficou ferida, informa a agência de notícia russa Interfax. 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

0: tudo bem? Estamos de volta com o meu, o seu, o nosso Sacode Brasil. A partir de agora, alegria e alto astral, meu povo. Tá, de jeito nenhum. Tudo bem aí? Por aqui tá tudo ótimo e estamos começando esse programa fantástico, especial
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0: Em ritmo de samba

0: pagode, regados a abraçadas e beijadas. Acompanhando a audiência, é você na sintonia perfeita. Vamos juntos pelas próximas duas horas para te fazer companhia. O menino lá de Jandinópolis está por aqui, é o garotinho do 18.
1: Oi, fofucha, beija de abraçada.
0: É você na sintonia perfeita. O Borgonha tá por aqui pra te fazer o coração bater mais forte.
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0: E vai ser uma alegria imensa passar duas horas ao som de muito samba e pagode. E para começar bem o nosso programa de hoje, eu já vou destacar um grande sucesso.

É clima gostoso de samba e pagode, você na sintonia perfeita. Este é o Sacode Brasil, o programa que vem contagiando a nação brasileira. Exalta Samba, tá vendo aquela lua? Nós também ouvimos Só Pra Contrariar, é bom demais. E o programa começou ao som do Grupo Pixote, Encontro de Erros. Gente querida, especial do meu viver, sai daí não, instante só. O Sacode Brasil já vai estar de

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1: E você que tem o seu grupo de samba ou pagode e já é sucesso aí na sua cidade, a sua música pode tocar aqui no Sacode Brasil. Entre em contato 048-98402-3442 ou direto no Instagram @somjet.produções.
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2: Hora certa. 9:55.
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0: 10:02.
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0: este é o Giro de Notícias. Eu sou o Aline Costa e você acompanha os destaques do momento. O Supremo Tribunal Federal viveu nesta sexta-feira uma batalha de ofícios entre ministros por causa do caso Banco Master. Alexandre de Moraes e Cristiano Zanin cobraram acesso a documentos. Edson Fachin determinou a retirada do sigilo. André Mendonça liberou 38 processos, mas manteve restrições e investigações em andamento. A operação da Polícia Federal, que investiga o financiamento do filme Dark Horse, encontrou divergências em relação à perícia contratada pela produtora. Segundo a PF, os gastos no Brasil chegaram a 10 milhões de reais e a maior parte dos 9 milhões recebidos teve origem no país. Os dados foram divulgados na Operação Makeup. A defesa do senador Flávio Bolsonaro tentou 4 vezes transferir para André Mendonça a investigação sobre emendas destinadas às entidades ligadas à produtora de Dark Horse. A apuração autorizada por Flávio Dino envolve suspeitas de desvio de recursos públicos, lavagem de dinheiro e organização criminosa. O Tribunal Superior Eleitoral rejeitou por unanimidade o registro da candidatura de Pablo Marçal à presidência da República. Os 7 ministros votaram contra o pedido. Marçal está inelegível até 2032 por decisão da Justiça Eleitoral de São Paulo. O TSE também considerou que ele não estava filiado ao PRTB no prazo exigido. Plataformas digitais terão prazo sugerido de 15 dias para informar ao governo como funcionam os canais de denúncia de violência contra mulheres. O objetivo é aprimorar o atendimento do Ligue 180 com informações sobre remoção de conteúdo íntimo, assédio, violência política de gênero e materiais produzidos por inteligência artificial. O Giro de Notícias é uma produção da agência Rádio Web. Texto, apresentação e edição, Aline Costa.
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0: De setembro, hoje é dia do agrônomo. Também é dia nacional da cachaça.
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0: Quem completa mais uma volta ao sol hoje é a Laura Cardoso, atriz brasileira. Kika Martinez, repórter brasileira. Tem também a Mama Bruschetta, atriz e apresentadora de televisão. Ela nasceu em 1949 e Condzilla, produtor musical e empresário brasileiro. Foi no ano de 1906 que acontecia o primeiro voo do 14 bis de Santos Dumont em Paris. Em 1906 ainda terminava no Rio de Janeiro a greve dos trapiches e do comércio cafeeiro que paralisava a exportação do café por quase um mês. Em 1922, o 4º Congresso da Internacional Comunista admitia o PCB como simpatizante. Em 2007, a Assembleia Geral da ONU adotava a Declaração sobre os Direitos dos Povos Indígenas, marcando o fim dos estudos e trabalhos científicos e com governos. Em 2007, morria Pedro de Lara, comediante e radialista brasileiro, e Bete Lago, atriz brasileira. Já no ano de 1985, para você que gosta de jogar videogame, deve lembrar, Super Mario Bros. Era lançado no Japão. A gente agradece a sua audiência de sempre e amanhã a gente volta com muito mais. Até lá!
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0: apresentar o Sacode Brasil, ritmo que contagia a nação brasileira. Tudo bem, querida? Tudo bem, querido? Obrigado pela audiência de todos vocês. Continuem aqui e vamos juntinhos. Já sabe, né? Quer falar comigo? 479-9960-9179. Diga pra mim de onde é que você está ouvindo.
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0: E ouvindo o que há de melhor em músicas, Arlindinho canta agora pra gente no Sacode.

0: recordação também presente no Sacode Brasil. Ouvimos Martinho da Vila, Feitiço da Vila. Foi tema da novela América. Lembra desse som? Música boa e de qualidade, sabe que toca aqui na frequência jovem da nossa cidade. Atitude 67 e a cerveja de garrafa, essas eram as boas. E Arlindinho lá no início do bloco. Me belisca. A gente volta em instantes. Sai daí não. Você tá muito bem? Tá ouvindo?
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2: A previsão para este fim de semana indica que uma nova massa de ar frio deve avançar sobre o país e provocar outra queda nas temperaturas. A meteorologista da Tempo OK, Nádia Marinho, diz que essa frente fria irá trazer chuvas para o Paraná, São Paulo e Mato Grosso do Sul.
3: Como já vem chovendo alguns dias, o solo está muito encharcado. Isso aumenta o nível dos rios e acende o alerta para o risco de alagamentos em algumas cidades, principalmente nas capitais. O Rio de Janeiro e o sul de Minas Gerais também não escapam. A chuva começa já no sábado e se estende pelo domingo. Em alguns momentos deve ser forte.
2: Em Mato Grosso e Goiás, a chance de chuva é bem baixa. Marinho alerta os moradores do centro-sul do país para tirarem o casaco do armário, porque a temperatura vai cair.
3: Principalmente de sábado para domingo. Para você ter uma ideia, as máximas na tarde de domingo não passam dos 12 graus em Curitiba, 16 em São Paulo, 22 no Rio de Janeiro, em Campo Grande, e 25 em Vitória.
2: O calor continua firme em grande parte do centro-oeste.
3: Em Brasília, as tardes ficam quentes, com termômetros oscilando entre 30 e 32 graus. Já na região norte, os dias serão de bastante calor, mas com pancadas de chuvas isoladas no Amazonas, Acre e Rondônia, tanto no sábado quanto no domingo.
2: Marinho também diz que o Nordeste será a região mais privilegiada, com um fim de semana ensolarado. Em Salvador, o clima permanece agradável, com temperaturas à tarde na ordem de 27 a 28 graus. Ela faz um alerta para os estados entre o Rio Grande do Norte e o Maranhão. O calor será intenso, com máximas que podem atingir 38 graus no interior. Então, bebam água. Produção e reportagem, Carolina Prazeres.
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0: 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A data homenageia os clientes com o objetivo de estreitar as relações entre o comércio e o consumidor. Além de agradecer o cliente, muitas empresas, nessa data, realizam grandes promoções com descontos especiais e também distribuem brindes. Segundo relatos, o Dia do Cliente foi comemorado pela primeira vez em 2003, no estado do Rio Grande do Sul. A criação foi de um especialista em marketing e recursos humanos.
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1: Olá pessoal, Almanac Musical no ar, por aqui Eduardo Maidana com a história da música do seu rádio. E hoje nós falamos de I'm Your Angel, um dueto de Celine Dion e R. Kelly para o álbum These Are Special Times. A canção foi lançada em 16 de novembro de 1998. A música foi escrita e produzida pelo próprio R. Kelly. O single foi muito bem sucedido, alcançando o número 1 nos Estados Unidos. O single também alcançou o top 5 no Reino Unido e na Irlanda. A faixa foi muito bem sucedida nos Estados Unidos, chegando ao número 1 da Billboard Hot 100 americana e ocupando a posição por 6 semanas. A faixa alcançou também a número 1 na Hot 100 Single Sales. Na Europa, a canção ficou entre as 10 mais de países como a Irlanda, Reino Unido, Suíça, Holanda e Suécia. A canção foi indicada ao 41º Grammy na categoria de melhor colaboração pop com vocais, mas infelizmente não levou o título. A gente

0: Este é o Sacode Brasil, o ritmo que contagia a nação brasileira. O que você está fazendo de bom além de estar ouvindo o Sacode Brasil? Tá descansando, tá trabalhando? Ó, seja bem-vindo, seja bem-vinda. Você que está chegando agora, sintonizando esse programa, pergunte aí para quem já estava ouvindo, que programa que é este? Bom, se não tiver que comprar quem perguntar, eu te falo. Este é o Sacode Brasil, o ritmo que traz muito samba e pagode, os sucessos do momento, os sucessos de ontem, as recordações, aquela que há muito tempo você não ouve. E vai conferir mais, muito mais, por aqui ao longo desse programa. Só está apenas, digamos assim, no meio da primeira hora. Tem muita música boa para chegar, para ser apresentada, para tocar e ser apresentada aqui. Muitos cantores para chegar aqui nesta programação. Astaúfo Júnior, Os Meninos da Mangueira. Esta é uma super recordação.
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0: Gilzinho, controle remoto. Sucesso de Imagina Samba, Bem Querer. E nós ouvimos horas antigas, Astaúfo Júnior e os Meninos da Mangueira. Ei, tá tudo bem? Tá gostando da programação? Se está, fica com a gente, porque daqui a pouquinho tem muito mais.
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3: Assistindo ao Jornal Nacional, vi um carnavalesco da escola de samba paulista Rosas de Ouro, que perdeu o título no desempate, afirmar exaltado: não suporto ser derrotado, odeio perder. E eu pensei cá comigo: será que alguém gosta de perder? Você que me ouve, como encara seus erros, fracassos e perdas? Que pensa disso? É claro que existem os derrotistas, que por pessimismo ou insegurança tendem a acreditar no fracasso e no insucesso, transmitindo sempre uma sensação de mal-estar. Dizem até que eles dão azar. Já Che Guevara afirmava sempre: derrota após derrota até a vitória final. Só que ele não conseguiu encontrar a sua desejada vitória. De minha parte, não convivo muito bem com os meus erros. Confesso que fico muito chateado com eles. Mas tem que me aturar, né? Procuro dar a volta por cima e tentar fazer melhor. Conviver com derrotas faz parte da vida. Elas também nos trazem ensinamentos. Aliás, se não houvesse derrotas, todos os jogos seriam uma chatice. Por vezes, perdemos por um pequeno detalhe, como foi o caso da escola de samba Rosas de Ouro, que fez um magnífico desfile. Mas para todos nós, o mais importante é não perdermos a confiança, erguer a cabeça e tocar em frente. Sempre haverá uma oportunidade de vencer de novo.
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2: 10 horas e 46 minutos.
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2: 10 horas e 46 minutos.
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6: merece. Mas claro que você merece. Você tá no lugar certo, está no Sacode Brasil junto com o Borgonha.
7: O Borgonha está aqui pra te alegrar.
6: Beijadas e abraçadas. E eu tô sabendo que hoje é seu dia. 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
8: Feliz aniversário!
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7: Parabéns pra você.
6: Muitas felicidades no seu dia. Que tudo de bom lhe aconteça. Muito.

Oh, que homenagem linda, incluindo meu pequenininho te parabenizando. E quem chega pra cantar agora

0: Marina e Mumuzinho. Não é bem assim. Ouvimos também Péricles, Ainda Me Iludo e no início do bloco, Turma do Pagode, Alois. Ó, sai daí não, a gente volta já já, porque tá chegando a hora 2 do nosso Sacode Brasil em instantes.
1: 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Hora certa.
2: 11:02. 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

0: nosso Sacode Brasil pra hora 2. É você na sintonia perfeita, emoção, alto astral e muita, mas muita música que há muito tempo você não ouvia. Você está ouvindo aqui com a gente no nosso Sacode Brasil.
1: Já vai acabar o programa?
2: Não,
0: não tá acabando não. Tem mais uma hora inteirinha de presente pra você que se liga aqui com a gente no nosso Sacode Brasil. Vou lembrar você que essa programação é toda sua, especialmente sua.
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0: Pensada, idealizada e totalmente preparada pra te fazer bem. 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
4: Oi, fofuxa!
0: Para as minhas fofuxas e os meus fofuxos desse Brasilzão, a gente traz mais sucessos. Banda Raça Negra, Tiro ao Álvaro. Essa música foi tema da

0: jeito pra mandar abraço.
1: Marvila e MC Dom Juan, a pagodeira. Nós também ouvimos o Mumunzinho, preliminares. Antes teve o grupo de propósito Manda Áudio e a banda Raça Negra, Tiro ao Álvaro. A gente volta em instantes com o nosso Sacode Brasil. Sai daí não, povão.
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0: Garcia.
1: O dia 15 de setembro comemora-se no Brasil o Dia do Cliente. A data surgiu de uma proposta com caráter promocional em 2003 no estado do Rio Grande do Sul. Hoje, o Dia do Cliente é comemorado anualmente em todo o Brasil. O Dia do Cliente é uma oportunidade para o consumidor aproveitar promoções com descontos especiais e também ganhar muitos brindes como agradecimento à sua fidelidade.

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0: De norte a sul, de leste a oeste, conte pra mim onde é que você está ouvindo a gente. Qual é a rádio, qual é a parte desse Brasilzão que você nos ouve? Fique à vontade, eu sempre falo aqui, 47999609179. Este é meu WhatsApp, telefone pessoal, vai cair direto aqui com o Borgonha. Quem sabe no próximo programa eu já trago o seu som aqui, a sua voz, trazendo, pedindo música. E também através do @Borgonha218 no nosso Instagram, você pode pedir sua música, mandar seu direct, falar qual é a parte desse Brasilzão que você ouve o Sacode Brasil.
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0: E no som de qualidade que faz a alegria da nossa cidade, a gente ouve Mr. Jan e Grupo Menos é Mais. Pra que sofrer?

0: com o Leque e 11:20. Chama, essa é das antigas, faz tempo que a gente não ouvia. Luísa Sonza e Tiaguinho, Cansar Você. Nós ouvimos também Mr. Jan e Menos é Mais. Pra que sofrer? Sofre não. Vamos curtir o som de qualidade que faz a alegria da nossa cidade. Em instantes, o Sacode tá de volta.
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2: 11:37.
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0: E o nosso Sacode Brasil tá na reta final, mas eu tenho certeza que ainda não toquei aquela música que faz tempo que você tá com vontade de ouvir. Ela vai pro ar na sequência.
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0: Sacode Brasil animando e contagiando a nação brasileira. Mais sucessos chegando aqui. O Grupo Pixote tá convocado pra cantar agora. Insegurança.
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0: ritmo que contagia a nação brasileira. Boca Nervosa, essa também é uma super recordação. Conto do Abreu, Adoniran Barbosa, Samba do Ernesto, esta marcou o bloco porque é a música da recordação. E o Grupo Pixote, um grande sucesso, sendo recordado também. Insegurança, Sai Daí Não, que o Sacode Brasil volta já já, meu povão.
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2: E a hora certa. 11:52.
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0: ouvinte, amiga, querida, especial do meu viver, o nosso Sacode Brasil tem sequência, é o bloco final. E que peninha que tá acabando, gente.
1: Ah, que peninha.
0: Mas tudo que é bom deixa o gostinho de quero mais, é ou não é? Então é por isso que logo mais a gente vai estar de volta aqui na programação. E nem por isso o programa de hoje perdeu a essência. Aqui você ouviu músicas especiais e principalmente muitas músicas que há muito tempo você não via. Tudo isso porque você tá aqui no meu, no seu, no nosso
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0: E o Sacode destaca inimigos da HP. Vamos apostar. Bora lá.

0: Sacode Brasil, ritmo que contagia. Super sucesso do Jeito Moleque, presentão, participação do grupo Menos é Mais. Belo, Oiá, Inimigos da HP, começou bem esse blocão final de hoje. Vamos apostar.
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0: É claro, na felicidade do seu FM, onde quer que você esteja nos ouvindo, o Sacode Brasil vai deixar saudades, mas é uma semaninha só, é o tempo necessário para você curtir outro tipo de música e ficar com muita saudade da gente. No próximo final de semana estaremos de volta aqui na sua rádio preferida. Muito obrigado pelo seu carinho, pela sua audiência. Continue sempre, sempre, sempre, sempre sintonizando a sua rádio e junto com ela a programação que sempre conquistou o seu coração.
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0: Pois é, bora lá então, porque tá chegando aí, tá chegando uma programação sucesso. Fiquem todos com Deus. Nós estaremos juntos no meu, no seu, no nosso Sacode Brasil, o melhor do
3: Brasil.
0: Tchau, Feiona.

0: 12:05.
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2: Casos de sarampo foram confirmados em Tabatinga, no Amazonas, na tríplice fronteira com Colômbia e Peru. Os pacientes são uma mulher de 24 anos e duas crianças, uma de 8 e outra de 1 ano. Todas estiveram no Peru e não estavam vacinadas contra a doença. Os três estão isolados. Outros dois casos são investigados no estado. As autoridades reforçaram a vacinação e monitoram pessoas que tiveram contato com os pacientes para evitar a transmissão do vírus. O Ministério da Saúde vai enviar equipes a Tabatinga e Carauari, onde também há um caso suspeito. Segundo a Organização Pan-Americana da Saúde, mais de 47 mil casos de sarampo foram registrados nas Américas, com 44 mortes. No Brasil, são 36 casos em 2026. A vacina contra o sarampo é gratuitamente fornecida pelo Sistema Único de Saúde, o SUS. Agência Rádio Web, com informações do Amazonas, Aline Costa. Opinião.

0: 13 de setembro, hoje é dia do agrônomo. Também é dia nacional da cachaça.
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0: Quem completa mais uma volta ao sol hoje é a Laura Cardoso, atriz brasileira. Kika Martinez, repórter brasileira. Tem também a Mama Bruschetta, atriz e apresentadora de televisão. Ela nasceu em 1949 e Condzilla, produtor musical e empresário brasileiro. Foi no ano de 1906 que acontecia o primeiro voo do 14 bis de Santos Dumont em Paris. Em 1906 ainda terminava no Rio de Janeiro a greve dos trapiches e do comércio cafeeiro que paralisava a exportação do café por quase um mês. Em 1922, o 4º Congresso da Internacional Comunista admitia o PCB como simpatizante. Em 2007, a Assembleia Geral da ONU adotava a Declaração sobre os Direitos dos Povos Indígenas, marcando o fim dos estudos e trabalhos científicos e com governos. Em 2007, morria Pedro de Lara, comediante radialista brasileiro, e Betty Lago, atriz brasileira. Já no ano de 1985, para você que gosta de jogar videogame, deve lembrar, Super Mario Bros. Era lançado no Japão. A gente agradece a sua audiência de sempre e amanhã a gente volta com muito mais. Até lá!
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comemorar muito hoje e, claro, tem ainda muitas outras oportunidades para celebrar o seu dia. Parabéns por hoje, felicidades pra sempre, bebê! Então, tá tudo pronto? Tá tudo certo? Tá tudo organizado aí, velho?

E agora é álbum, agora é coisa lançada no YouTube, lá as músicas todas nomeadinhas, tudo bonitinho. Antigamente era o CD, a gente comprava, guardava ali naquele porta CD e acompanhava, mas no YouTube.

0: Ivete tá pra gravar, portanto, esse novo álbum, só músicas inéditas, viu, pra 2026. E tem novidade aí também, viu? A cantora, a Veveta, ela deve resgatar as raízes aí da música baiana pra esse álbum aí, tá, Vânia? Depois de um período dedicado a outros projetos, ela tem, portanto, essa vontade, né, de olhar pra o axé com muito mais carinho, prometendo trazer essa sonoridade, né, esse batuque, esse negócio de volta para o seu trabalho. E Ivete, quando tu já sabe, né, quando ela fala em voltar às raízes, a gente já sabe que vem muita coisa boa por aí. Então, Veveta, que é uma das principais cantoras, um dos principais nomes do axé music, quando lança música nova, quando lança algo novo, a gente já sabe que vai fazer sucesso, porque Veveta é Veveta. E agora, pra celebrar aí essa história toda, bora colocar Ivete Sangalo pra tocar no Central do Axé. Aumenta esse volume aí e vambora, meu velho. Chama que o pai tá na casa.
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1: Olha, eu vou pro intervalo. Ligeiro, eu vou aqui aproveitar pra tomar um gole de café. Porque pra mim é assim: não tem calor, não tem frio, não tem horário, não tem lugar pra eu não tomar meu café. Cafezinho tem que ser de lei, tem que ser sagrado. Eu tô no estúdio aqui, velho. E aí, dá vontade de tomar um cafezinho, tem que tomar. Então faz a mesma coisa, toma o teu cafezinho e no instante a gente conversa de novo.
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2: O Dia do Cliente é comemorado no dia 15 de setembro no Brasil. A data homenageia os clientes com o objetivo de estreitar as relações entre o comércio e o consumidor. Além de agradecer o cliente, muitas empresas, nessa data, realizam grandes promoções com descontos especiais e também distribuem brindes. Segundo relatos, o Dia do Cliente foi comemorado pela primeira vez em 2003, no estado do Rio Grande do Sul. A criação foi de um especialista em marketing e recursos humanos.

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2: De volta, depois de um cafezinho preparado pelo Sonoplasta. Caprichoso, Sonoplasta. Você fez esse café aonde, meu filho? Foi aqui mesmo? Não trouxe de casa, não foi? Ah, pronto. É, depois tu compra um.

final. Ei, tu aí do outro lado, presta atenção aqui, ó. Todo final de semana o Sonoplasta me traz novidades sobre a galera que acompanha o nosso programa, viu, velho? Por exemplo, ó, Umirim. A galera de Umirim, no Ceará, tá ouvindo o nosso programa. Meu amigo Júnior.

0: Gente, aí, o meu amigo, como é o nome dele? Nome diferente aqui, Apolinário. É isso mesmo, Sonoplast?
1: O amor.
0: Não, tu deve estar inventando arte aí, é brincadeira, né? Ah, eu sabia que era brincadeira, Sonoplast. Na verdade, quem tá acompanhando aí o nosso programa lá na cidade de Guiratinga é o meu amigo Walter, grande Walter. Valeu, Walter de Guiratinga, acompanhando o Central do Axé com sua família. Também a galera lá de Poção, no Pernambuco. Alô, Poção, no Pernambuco. A minha amiga Efigênia tá nos ouvindo, né, Efigênia? Olha que nome diferente, velho. Efigênia. É, hoje só tá dando nome diferente aqui, Sonoplasta. Efigênia é de verdade, né? Alô, Efigênia, saudações, muito obrigado pela audiência, viu? A galera lá do Pernambuco também deixou passar aqui na cidade de Viçosa, em Alagoas. Alô, minha querida Viçosa! Mandar um abraço pra o meu amigo Seu Antônio, que está nos acompanhando. Seu Antônio disse, oi, eu todo dia tô conectado, tô colado com vocês aí no Central do Axé. Muito obrigado aí ao meu amigo Seu Antônio. Também um abraço pra Paulinha. E aí, Paulinha, tá tudo em paz? Muito obrigado pela sua audiência. Deixa eu lembrar aqui ligeirinho de Sairé, no Pernambuco. Alô, minha Sairé, estado do Pernambuco em peso, acompanhando o nosso programa. Valeu, Sairé. E tu pode fazer a mesma coisa, velho. Tu tá esperando o quê? Tu tem que mandar mensagem aí, ó. Tu diz assim pra Tássio Pinheiro, ó. Tássio, eu estou lhe ouvindo, não quero nem saber quem foi que matou o Esté. Eu quero que você mande um alô aqui pra gente. E o Tássio Pinheiro, o Sonoplasta vai anotar, vai passar aqui a informação pra Tássio Pinheiro e a gente vai mandar aquele abraço pra tu. Simbora, pai, traz mais uma Axé Music aí, compadre, que a festa continua no seu rádio.
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0: audiência, pode ter certeza, não precisa mudar de estação, continua aqui na sua rádio favorita e no próximo final de semana a gente volta a conversar. Muito obrigado, o meu nome você já sabe que é Tárcio Pinheiro e eu já fui papai. Até o nosso próximo encontro.
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2: 21 de setembro, data em que é celebrado o Dia do Radialista, pois no dia 21 de setembro comemora-se a criação da lei que fixava o salário base para esses profissionais em 1943, durante o governo de Getúlio Vargas. No entanto, a lei número 11.327, de 27 de julho de 2006, instituiu a nova data comemorativa no Brasil, 7 de novembro, uma homenagem ao compositor, músico e radialista Ari Barroso, que nasceu em 7 de novembro de 1903. Não importa a data, o que importa é comemorar o Dia do Radialista.
3: 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Hora certa.
4: 1 hora e 2 minutos.
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8: Este é o Giro de Notícias. Eu sou o Aline Costa e você acompanha os destaques do momento. O Supremo Tribunal Federal viveu nesta sexta-feira uma batalha de ofícios entre ministros por causa do caso Banco Master. Alexandre de Moraes e Cristiano Zanin cobraram acesso a documentos. Edson Fachin determinou a retirada do sigilo. André Mendonça liberou 38 processos, mas manteve restrições e investigações em andamento. A operação da Polícia Federal que investiga o financiamento do filme Dark Horse encontrou divergências em relação à perícia contratada pela produtora. Segundo a PF, os gastos no Brasil chegaram a 10 milhões de reais e a maior parte dos 9 milhões recebidos teve origem no país. Os dados foram divulgados na Operação Makeup. A defesa do senador Flávio Bolsonaro tentou 4 vezes transferir para André Mendonça a investigação sobre emendas destinadas às entidades ligadas à produtora de Dark Horse. A apuração autorizada por Flávio Dino envolve suspeitas de desvio de recursos públicos,

0: lavagem de dinheiro e organização criminosa. O Tribunal Superior Eleitoral rejeitou por unanimidade o registro da candidatura de Pablo Marçal à presidência da República. Os 7 ministros votaram contra o pedido. Marçal está inelegível até 2032 por decisão da Justiça Eleitoral de São Paulo. O TSE também considerou que ele não estava filiado ao PRTB no prazo exigido. Plataformas digitais terão prazo sugerido de 15 dias para informar ao governo como funcionam os canais de denúncia de violência contra mulheres. O objetivo é aprimorar o atendimento do Ligue 180 com informações sobre remoção de conteúdo íntimo, assédio, violência política de gênero e materiais produzidos por inteligência artificial. O Giro de Notícias é uma produção da agência Rádio Web. Texto, apresentação e edição, Aline Costa.
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0: gente, tô chegando, tá começando o programa Top 10 Brasil, as melhores músicas e o nosso jeito legal de fazer FM. Muito prazer, muito obrigado pelo carinho. A partir de agora, programa Top 10 Brasil. Eu sou o Renato Neves, o seu amigão aqui do rádio, para passarmos juntos o melhor desse fim de semana. Esse pode ser sim, o melhor fim de semana da sua vida. Só depende de você aí do outro lado do rádio. A magia da comunicação. Abraçar cada amigo, cada amiga sintonizado, sintonizada na nossa rádio. Valeu, é bom demais contar com você todo fim de semana. Tá preparado? O melhor da música vai começar a partir de agora. Só sucesso. O programa aqui é só sucesso. Top 10 Brasil com as 10 mais tocadas, as 10 mais amadas pelo público. E a gente já começa agora com menos papo, mais músicas e muito mais você no ar. Um jeito diferente de fazer FM com a sua ajuda, com a sua companhia. Você é tudo pra gente.
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0: Simbora então, em 10º lugar tem Murilo Rufi, Saudade Estranha.

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1: Em oitavo lugar tem o som do Matheus e Cauã. Admita, participação Luana Prado.
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0: intervalo pequeno, pessoal. A gente volta já já trazendo muito mais músicas e muito mais do Top 10 Brasil. Ainda tem o segundo e o primeiro lugar. Não sai daí, não. Eu volto já.
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4: No dia 15 de setembro, comemora-se no Brasil o Dia do Cliente. A data surgiu de uma proposta com caráter promocional, em 2003, no estado do Rio Grande do Sul. Hoje, o Dia do Cliente é comemorado anualmente em todo o Brasil. O Dia do Cliente é uma oportunidade para o consumidor aproveitar promoções com descontos especiais e também ganhar muitos brindes como agradecimento à sua fidelidade.
0: Muito bem, já de volta. Com muito mais músicas, muito mais você, muito mais prazer. Compartilhe o nosso som. Agora trazendo aí pra você o segundo lugar de hoje.
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0: Tem o som do Zé Neto e Cristiano, Cadeira Cativa.

0: Top 10, agora vem chegando o Top Mundo com as melhores músicas mais bombadas, mais ouvidas lá fora do Brasil. Você acompanha agora com a gente na marca da exclusividade. É a sua rádio, marcando presença no seu fim de semana.
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0: Caio são do Top Mundo, aqui dentro do programa Top 10 Brasil, comigo Renato Neves, o seu amigão aqui do rádio. De onde que você acompanha a nossa programação? Deixa um oi aí nas redes sociais da rádio e no meu também, @RenatoNeves42. Manda um oi lá pra gente fazer amizade. É muito bom ter você junto conosco, hein? Aquele abraço a todos os amigos e amigas Brasilzão aí afora. Chegando agora as mais pedidas, aquelas mais tocadas no Brasil e fora do Brasil, através do YouTube e outras plataformas digitais. Se você quer ficar atualizado, tá no horário certo. As mais pedidas dentro do Top 10 Brasil.
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1: Finalzinho do horário. Só resta agradecer a você o carinho, o rádio ligado, a participação. Como sempre, um privilégio estar com cada amigo, cada amiga. Foi ótimo ter conhecido você nesse fim de semana maravilhoso. Que a gente possa se encontrar no próximo fim de semana, trazendo ainda mais sucesso. E essa energia boa que rola entre a gente, rola algo muito especial entre a nossa rádio e você. Beijo pra todo mundo, fica na paz, bom fim de semana. Eu conto com você no outro fim de semana, não esquece não. Encontro marcado. Tchauzinho!
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3: Pessoas morreram após o desmoronamento de um prédio em construção sobre uma casa na zona leste da capital paulista na madrugada deste sábado. Duas outras vítimas, um homem e uma criança, foram socorridas e encaminhadas ao hospital. O corpo de bombeiros foi acionado por volta das 2 horas da manhã. Foram deslocados cerca de 60 homens e 21 viaturas para o local. No momento do acidente, chovia forte na capital paulista, mas a Defesa Civil informa que ainda não é possível afirmar que a chuva causou o desmoronamento. Segundo o órgão, até as 5 horas da manhã, foram registradas 25 ocorrências relacionadas às condições meteorológicas em diversos municípios paulistas, como alagamentos, quedas de árvores, deslizamentos de terra, quedas de muros e danos em residências e estruturas. Uma pessoa ficou ferida, 23 estão desabrigadas e 66 desalojadas. Da Rádio Nacional no Rio de Janeiro, Priscila Tereza.
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13: Hora certa. Hora certa.
14: 2:04.
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0: 12 de setembro, hoje é dia do agrônomo. Também é dia nacional da cachaça.
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0: Quem completa mais uma volta ao sol hoje é a Laura Cardoso, atriz brasileira. Kika Martinez, repórter brasileira. Tem também a Mama Bruschetta, atriz e apresentadora de televisão. Ela nasceu em 1949 e Condzilla, produtor musical e empresário brasileiro. Foi no ano de 1906 que acontecia o primeiro voo do 14 bis de Santos Dumont em Paris. Em 1906 ainda terminava no Rio de Janeiro a greve dos trapiches e do comércio cafeeiro que paralisava a exportação do café por quase um mês. Em 1922, o 4º Congresso da Internacional Comunista admitia o PCB como simpatizante. Em 2007, a Assembleia Geral da ONU adotava a Declaração sobre os Direitos dos Povos Indígenas, marcando o fim dos estudos e trabalhos científicos e com governos. Em 2007, morria Pedro de Lara, comediante radialista brasileiro, e Betty Lago, atriz brasileira. Já no ano de 1985, para você que gosta de jogar videogame, deve lembrar, Super Mario Bros. Era lançado no Japão. A gente agradece a sua audiência de sempre e amanhã a gente volta com muito mais. Até lá!
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0: 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A data homenageia os clientes com o objetivo de estreitar as relações entre o comércio e o consumidor. Além de agradecer o cliente, muitas empresas, nessa data, realizam grandes promoções com descontos especiais e também distribuem brindes. 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A criação foi de um especialista em marketing e recursos humanos.
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4: Chegando em Tervarim, mas é rapidinho, a gente volta já já com muito mais pra você. Não sai daí não.

na acesa com mais alô, sim, agora do Manuel, ali do Açude 2. Oferecendo com todo amor e carinho para sua esposa, amada esposa, Maria Rita. Valeu, Manuel. Continue na acesa, continue com a gente. E oferece essa daqui, ó.

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2: De volta na Rádio Acesa, tem gente participando? Tem sim, tem o Bruno Bernardino lá do bairro Belmonte oferecendo peraí, amor, carinho, Bruno, pro Davidson Arruda. Ah, não, não, tá. Errei aqui. Bruno Bernardino oferecendo com muito amor e carinho pra sua esposa Andréia. Isso mesmo, desculpa aí, Brunão. Tem mais oferecimento aqui, tem o Bento de Souza. Bento de Souza oferecendo pra Juliana Cessa com muito amor e carinho. Gabriel Chaves também tá participando com a gente. O Gabriel oferece pra Gabriela. Diz que ela é o amor da vida dele. É isso aí, Bruno. Gabriel. Tá valendo sim, cara. Deixa eu mandar um alô aqui também pro pessoal que tá sempre ligado com a gente. A Mara Américo do Santo Agostinho. A Rafaela Passos, minha irmã, tá lá em Divino, Divino de Carangola.

0: abraço pra você. 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
2: 2:35.
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5: Ministro Gilmar Mendes, do Supremo Tribunal Federal, pediu ao presidente da corte, Edson Fachin, medidas para garantir aos ministros que participarão do julgamento de terça-feira, dia 15 de setembro, acesso integral aos dados extraídos do celular do ex-banqueiro Daniel Vorcaro, do Banco Master. Gilmar reforçou o pedido feito pelo ministro Cristiano Zanin. Ele defende que, se o relator do caso, André Mendonça, não compartilhar os arquivos, a Polícia Federal seja acionada para fornecer cópias aos demais gabinetes. O celular de Vorcaro está sob custódia da PF. A partir do conteúdo do aparelho, foi elaborado um relatório que cita mensagens trocadas entre o ex-banqueiro e o ministro Alexandre de Moraes. Mendonça afirma que possui uma cópia de segurança criptografada enviada pela PF, mas que o material está lacrado. Ele diz que o compartilhamento integral poderia prejudicar investigações em andamento. Moraes, por sua vez, acusou Mendonça de fazer um levantamento seletivo do sigilo. Gilmar também pediu que processos relacionados ao caso sejam reunidos sob a condução da presidência do STF. O julgamento de terça deve analisar a validade do relatório da PF e questões relacionadas a uma eventual investigação envolvendo Moraes no caso Master. Agência Rádio Web, com informações de Brasília, Aline Costa.
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4: 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Chegando agora, Grupo Taramente, nossos planos.

0: linda demais. Grupo Tá na Mente, Nossos Planos. E já tem a lua aqui chegando, tem sim. O pessoal lá do Açude de 2 tá ligadinho com a gente. Em especial a Luciana e o Paulo, que pela primeira vez estão ouvindo a Rádio Acesa. Sejam muito bem-vindos, tá bom?
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0: 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E deixa o seu alô. O telefone tá tocando. Depois quer trabalhar comigo.
3: Ai! Oi!
0: Depois quer trabalhar comigo. Olha só a situação.
3: Poxa, Emerson, eu tava ali comendo algumas coisinhas. Você vem e me olha pra mim, fala que eu tenho que atender telefone, Emerson. Ai, não sabia que você tava no jogo, não.
0: Não quer trabalhar?
3: Eu quero, claro que então. Eu quero. Se eu não trabalhar, Emerson, são as coisas que são difíceis pra mim. Entendeu? Então, pra facilitar, é melhor trabalhar.
0: Você que tinha ligado, pode ligar de novo.
3: É, porque agora eu vou lhe atender, tá bom? Por favor, ligue já.
0: Então, como eu estava dizendo, acesse aí o blog.

0: rede, mas nós já voltamos. É coisa de brincadeira de criança, negócio de pique.
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0: É verdade, eu quero já aproveitar e mandar um alô aqui pra quem já ligou. A Vera Lúcia, o Carlos Eduardo, a Benedita, a Francisca também, a Elizabeth. São pessoas que já ligaram aqui pra gente.
1: A Lilian Vieira.
0: Aliás, e a Lilian Vieira, mas quem? A Renata Vasconcelos, também o Lídio, também a... Quem aqui? Deixa, nossa, que letra é essa aqui? Eu não tô entendendo a minha letra.
1: A Wanda Santiago.
0: Ah, quem?
1: Wanda Santiago.
0: Wanda Santiago. Ai, Wanda, ó, a culpa não é minha, tá? Eu datilografei. Ele não, ele escreveu aqui à mão, entendeu? Ele falou que seu nome merece ser escrito à mão. Eu quero mandar um aqui abraço também pra quem ligou pra gente, foi a Isabela e também a Fernanda. Um abração pra vocês que ligaram aí pelo 3337, aliás, ligaram no 3337-9819. Gente, por favor, dá uma ligadinha aí que eu tenho um papo sério pra falar com vocês, tá bom? Quer dar uma ligadinha? Dá, vai dando isso.
1: Aí ligou.
0: Dá aquela ligadinha pra gente, vamos falar aqui, vamos ver quem é que tá na linha, vamos. Alô, boa tarde. Alô, acho que apertei. Apertou. Oi.
2: Boa tarde.
0: Boa tarde, tudo bem?
2: Tudo.
0: Quem tá falando?
2: É uma pessoa muito que adora essa rádio.
0: Ai, que linda. Você é uma graça, querida.
2: Deus abençoa todos os locutores da rádio.
0: Amém. E você vai pedir a Deus pra abençoar também?
2: Também.
0: Ai, que ótimo.
2: Uma pessoa maravilhosa aí que eu amo muito.
1: Quem é?
0: Quem é? Fala pra nós aí que nós queremos descobrir. Ai, que voz gostosa, gente. Emerson Passos.
1: Meu Deus.
0: Olha, o Emerson. Eu tô começando a trabalhar com o Emerson Passos. Tô adorando a pessoa dele.
2: Ele é maravilhoso.
0: Eu não sei se pode levar pra casa, não, mas. Não pode, não?
2: Não?
0: Ai, mas ele é uma pessoa maravilhosa,
2: é
0: viu?
2: Peça rara.
0: Ai, peça rara?
2: Uhum.
0: Então, é dessas coisas que a gente precisa lá em casa.
2: Não.
0: Mas, doutora Maria, tudo bem com a senhora?
2: Tudo bem.
0: Posso chamar de você ou de senhora? Qual que você prefere?
2: Oi?
0: Prefere chamar de você ou de senhora?
2: Ah, eu sou tão assim.
0: Do
2: jeito que você preferir.
0: Ui, nossa, essa coisa de preferência é muito ótima, né? Isso é muito bom, porque a gente sente mais à vontade, Maria.
2: Pergunta, meu Deus, o que você prefere?
0: Ai, Emerson, de que você prefere chamar ela?
1: É, de senhora.
0: Ai, de senhora? Aí, ele quer chamar de senhora, viu?
2: Senhorita.
1: Senhorita? Por que senhorita? É. Cadê o Manuel? Tá aí, não?
2: Ela é chique, cheia da
1: Cadê o Manuel?
2: Tá aqui, do lado do
0: céu. Ô, Manuel, fala aí um pouquinho com a gente.
2: Ele tem uma foice bem amolada.
0: Ui! Olha, mas nessa foice eu prefiro o cabo, viu?
2: Ui.
0: É onde a gente segura melhor.
2: Para com isso.
1: Bota ele pra falar aí.
0: Bota ele pra falar, pra bater um papo com a gente.
2: Ele tá indo pra igreja.
0: Ai, tá indo pra igreja já? Olha, essa hora tá muito cedo, não,
1: isso
0: hein?
1: Isso que eu ia falar, hein?
0: Tá muito cedo pra ir pegar essa hora?
2: Vai devagar, porque
0: entendi.

0: Entendi.
1: Um bom motorista sai a tempo.
0: É, ô dona Maria, é bom explicar essas coisas, né? Porque com foice na mão, já de repente a gente já tem uma onça pra matar no caminho. É, não, mas assim, a gente tá brincando aqui, mas com todo o respeito, tá? A gente respeita muito vocês. Tá? Então a gente agradece pela sua ligação. Você quer mais CDs? Você já ganhou.
1: Não, eu nem vou falar o que quer. Já falei.
0: É, já falou o que quer, né?
2: Já ganhou um monte já, né, Rita?
0: Não. Aliás, eu vou oferecer o meu cantando pra você, tá bom?
1: Vamos canta.
0: Canta assim. Olha só como ela vem. Vem, Petita. Vem.
1: Eu canto pra você. Ela anda.
0: Ui. Ai, gente, tá ficando muito. Olha o clima. Oi, Emerson.
2: Oi.
0: Tira essa cor roxa dessa luz daqui.
2: Continua cantando aí.
0: Ui. Adorei.
1: Ela é só.
0: Capa de revista. Ela não
1: mais. Ela não só no look. Tira foto no.
2: Meu Deus.
0: Tá colocar no Facebook. Ui.
1: Uau.
0: Abalabangu. Nossa, ficou ótimo, hein? Dona Maria, sabia que a senhora era tão boa assim pra cantar também, não?
1: Tô boa em tudo.
0: Jesus, a propaganda tá ótima, hein? Nossa, aqui, vamos combinar a senhora então pra trazer aqui. Aliás, eu chamo a senhora de senhora, você, tô fazendo uma mó bobaderna, né? Mas enfim, vamos trazer você pra cantar aqui pra gente, que tá ao vivo e a cores.
1: Eu sou a Maria Rita, eu gosto de cantar pelo menos no banheiro. E gosto de cantar uma música ali que o Roberto Carlos, meu
0: Deus,
1: gravou.
0: A rádio, vocês vai lhe proporcionar um canto fora do banheiro. Não que seja na quina, mas um canto.
1: Pra lhe falar.
0: Aí, oi, Emma, só bota um Roberto Carlos aí, por favor.
2: Roberto Carlos?
0: Se não, eu vou ficar triste por não agradar ela. Bota aí um Roberto Carlos.
1: Ô, meu amor.
0: Você. Ai, ai, que dedê. Cadê essa, não?
2: Achei, achei. Tem um monte aqui do Roberto Carlos.
0: Bota essa aqui, quer ver, ó? Deixa eu ver aqui. Ô, dona Maria, tô escolhendo uma aqui, tá?
1: Esse cara só eu não pode, não.
0: Não, essa já passou do limite. Essa já venceu.
1: Essa é atrevida.
0: É, porque você tem uma senhorita, não pode falar que esse cara é senhora, né?
1: Não.
0: É, então, por isso. Vamos lá, então, falando sério, né?
1: Uhum.
0: Quer ver? Vamos lá, então, falar sério.
2: Rita?
0: Segura a onda, não chora agora, deixa pra chorar depois. Falando sério. Ai, olha, não fala mal de mim.
3: Você para com essas coisas.
0: Para com essas coisas, viu? Falando sério.
1: Tá bom.
2: Não, porra, aqui, você não vai desligar agora, não.
1: Oi?
2: Você não vai desligar agora, não, é?
1: Pra me ouvir?
2: É lógico.
1: Tá bom, você quer ficar falando comigo?
0: Isso é um ótimo, viu?
1: Gostou, né?
0: É, a gente vai cobrar por minuto a sua fala aqui agora.
1: Você ganhou um CD muito 10, hein?
0: Com certeza.
2: Mais um, né?
0: 10 faixas, tá?
1: Pois é. Beleza.
0: Tá. Isso é muito bom.
1: Olha, a Rádio Acesa é a Rádio 10.
0: É verdade. Não, a 10 já existe por aí. Outro, nós temos que colocar outro nome.
1: Ah, então.
0: A nossa rádio é 100% você. Entendeu? Na sua cara. Como diz o Emerson, é a cara da comunidade.
1: A cara da riqueza.
0: Ai, ui. Maria, valeu, um abração. Fica com Deus. Beijão, tá?
1: Um abraço pra vocês também.
0: Aqui, aproveita esse clima aí e chama lá o seu Manuel. Entendeu?
2: Você já sabe.
0: E uma semana pra frente, minha filha, manda brasa. Eita, nós, hein? Maria Rita, um abração, fica com Deus, tá? Tudo de bom.
1: Então.
0: Um abração no Manuel.
1: Tá bom, obrigada.
0: Nara, tchau.
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0: É, o Emerson tá bem servido, né, Emerson? Que legal. Te elogiou, né? Falou que você é exclusivo.
2: Ganhei o dia hoje.
0: Muito bacana. Eu aposto com você, Emerson, que hoje tem coisas muito boas pra você. Coisas boas pra você. Porque você é um zerro amado, idolatrado, salve, salve, Brasil.
2: Que isso? Ganhei meu dia hoje.
5: 2 horas e 51 minutos.
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2: É só a gente mandar um alô aqui, super alô esse aqui. Mandou

0: Aquele abraço, torcida brasileira ligada na Rádio Acesa FM. Campeonato Brasileiro Série A, 5 jogos ontem, sábado, algumas surpresas. Tivemos o Atlético Mineiro vencendo o Fluminense por 3-1. O time do Atlético dominou os 90 minutos. Fluminense não se encontrou no jogo, teve muita dificuldade. O Atlético, marcação alta, marcação forte. Logo, aos 61 minutos, Reinier abriu o marcador, 1-0 para o Galo. O Tonis Coelho fez 2-0 aos 63 minutos. E o Vitão, aos 81, fez 3-0. O Fluminense só conseguiu descontar aos 90 minutos. Com o Castillo fazendo o único gol do time tricolor. Outra partida de extrema importância, um duelo de virada, o Vasco da Gama em Porto Alegre, depois de mais de 20 anos, conseguiu vencer a equipe do Grêmio. Vasco da Gama 2, Grêmio 1. O Grêmio largou na frente, a equipe do Grêmio, que estava sendo dominada, mas num lance de falha individual do Pedro, do Paulo Henrique, o PH, falhou, deu a chance pro Grêmio. O Grêmio foi lá através do Vilaçante. Vilaçante fez 1-0. O Vasco não se intimidou, continuou com a mesma toada, marcação forte, jogadas em profundidade. E no segundo tempo, aos 76 minutos, Thiago Mendes, ele, Thiago Mendes, que vem sendo um dos artilheiros do Vasco, empatou a partida. E Facundo Colídio, o grande Colídio, já no apagar das luzes, virou para o Vasco da Gama, 2-1. O Vasco fez uma grande partida, principalmente no segundo tempo. As mexidas promovidas pelo treinador Pedro Emanuel surtiram efeito. O time do Vasco, bastante competitivo, é um time bem diferente daquele Vasco do início do campeonato. Hoje é um Vasco mais consciente, um Vasco melhor posicionado em campo, marcação forte, um time que tem um poder ofensivo maior e já tem mais reforços pintando para o Vasco. O Vasco já está com uma legião de estrangeiros, principalmente argentinos. Agora, outro argentino, o Lescano, já se apresentou e já pode estrear na próxima partida do Vasco da Gama. Outro jogador, o Vasco ainda procurando reforçar o seu time, principalmente em termos ofensivos, Richarlison, aquele mesmo da seleção brasileira. O Vasco está de olho nele, já começaram as negociações e o Richarlison está com o pé no Vasco da Gama. À noite, tivemos mais uma partida envolvendo um time carioca. O Botafogo não se ouve bem, acabou cedendo o empate em 1-1 com o Bragantino. O time do Botafogo, que começou perdendo por 1-0, logo aos 9 minutos o Bragantino fez 1-0 e só conseguiu o empate aos 56 minutos. Aos 56 minutos, o Vitinho empatou para o Botafogo. Mesmo jogando com um jogador a mais, o Botafogo não conseguiu superar o Braga e as duas equipes ficaram ali no 1-1 no empate. Neste domingo, mais bola rolando. Tem Flamengo, Flamengo no Maracanã, 72 horas depois daquela maratona lá em Quito, no Equador, onde o Flamengo teve que vencer o Del Valle, altitude, e aquela guerra de aeroporto, perdeu um tempão no aeroporto, enfim, no sacrifício, o Flamengo vai a campo novamente, jogo às 17:30, Flamengo e Corinthians, um dos grandes clássicos do futebol brasileiro. O Flamengo precisando vencer, por quê? Para retomar a liderança, porque o Palmeiras, à noite de sábado, venceu a equipe do São Paulo por 2-0. Com esses 2-0, o time do Palmeiras foi a 56 pontos e o Flamengo com 54. Se o Flamengo vencer o Corinthians, reassume a liderança, vai para 57. Tem condições de vencer? Claro que tem. O Flamengo está com um time em ascensão, o time praticando um futebol moderno, um futebol de alta rotatividade, um futebol de muita marcação forte e domínio de bola, posse de bola. Esse é o grande detalhe da equipe do Flamengo. Tem grande posse de bola, finaliza bem e vai enfrentar um Corinthians que tem bons jogadores, mas um Corinthians que vem atravessando um momento de muita instabilidade. Claro como é um grande clássico do futebol brasileiro, apesar do favoritismo, o Flamengo tem que ter os seus cuidados. Não pode se expor defensivamente, porque o Corinthians tem um ataque perigoso. Então, essa situação. Ficou o Palmeiras, então, com 56, o Flamengo com 54, o Atlético Paranaense com 46, o Atlético empatou com o Coritiba, e o Fluminense 45. Esses quatro primeiros colocados. Já a zona da confusão, a zona do rebaixamento, aparece o Vasco com 28 em 17º, o Internacional também com 28, o Remo com 23 e 17 pontos a Chapecoense. Mas o detalhe que com essa vitória do Vasco, ele ficou com 28 pontos, mas está ali empatado em pontuação com o Grêmio, com o Mirassol, equipes que estão em 15º, 16º e muito próximo ali do Botafogo, que é o 14º colocado. Portanto, principalmente pela vitória, pelos três pontos, foram fundamentais para o Vasco se manter vivo e com grandes condições de, na próxima rodada do Brasileirão, quando vai pegar o Coritiba em São Januário, Coritiba que vem bem também no campeonato, mas o Vasco com casa cheia, time motivado, o time renovado, tem plenas condições de vencer e sair dessa zona da confusão. Pelo menos esta a nossa opinião neste domingo de bola rolando de Flamengo no Maracanã contra o Corinthians. Tchau, tchau, amigos.
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0: só, gente que tá com a gente, a Maria Lima. Maria Lima do Facebook, valeu demais pela companhia, pela sintonia. Mandar alô aqui também pra Raine Passos, lá do Santo Agostinho, que sintoniza o rádio sempre com a gente.
1: Então, cor para você amarelo, número da sorte 02-13-68.
0: Ali do bairro Retiro, sintonizado pelo radioacesabr.blogspot.com.br. É verdade. Tem aqui a Carol Campbell, lá do São Geraldo, sintonizada com a gente também, é muita gente. Também pra Isabela Bersotti, tá aqui no Facebook, mandando alô. E também o Rodrigo Xavier, pelo Facebook, só sintonizado aqui na Rádio Acesa FM, a rádio que tem a cara da nossa comunidade. Só falta você.
2: 10 horas e 4 minutos.
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4: Três casos de sarampo foram confirmados em Tabatinga, no Amazonas, na tríplice fronteira com Colômbia e Peru. Os pacientes são uma mulher de 24 anos e duas crianças, uma de 8 e outra de 1 ano. Todas estiveram no Peru e não estavam vacinadas contra a doença. Os três estão isolados. Outros dois casos são investigados no estado. As autoridades reforçaram a vacinação e monitoram pessoas que tiveram contato com os pacientes para evitar a transmissão do vírus. O Ministério da Saúde vai enviar equipes a Tabatinga e Carauari, onde também há um caso suspeito. Segundo a Organização Pan-Americana da Saúde, mais de 47 mil casos de sarampo foram registrados nas Américas, com 44 mortes. No Brasil, são 36 casos em 2026. A vacina contra o sarampo é gratuitamente fornecida pelo Sistema Único de Saúde, o SUS. Agência Rádio Web, com informações do Amazonas, Aline Costa.
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3: Tô de volta aqui na Rádio Acesa FM, a rádio que tem a cara da nossa comunidade. Galera, liga aí, 3337-9819, ou mande seu zap zap ou SMS pra 99914-5825. Você manda o seu alô, pede a sua música, a gente toca aqui na hora pra você.

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1: Bora de mais alô aqui. Chegando alô aqui do Cassiano Piazza, lá do bairro São Luís. Oferecendo pra sua esposa Dirlene. Cassiano Piazza. Isso mesmo, deixa eu ver aqui.

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7: No dia 15 de setembro, comemora-se no Brasil o Dia do Cliente. A data surgiu de uma proposta com caráter promocional em 2003, no estado do Rio Grande do Sul. Hoje, o Dia do Cliente é comemorado anualmente em todo o Brasil. O Dia do Cliente é uma oportunidade para o consumidor aproveitar promoções com descontos especiais e também ganhar muitos brindes como agradecimento à sua fidelidade.
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9: Manda alô aqui pro pessoal do Facebook. Pessoal que tá sintonizado com a gente pela net, é o Emerson Messon, meu xará, lá de Piauí, sim, gente ligado

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pessoal, Almanac Musical no ar, por aqui Eduardo Maidana e hoje nós falamos de Everything I Do It For You, balada escrita por Bryan Adams, Michael Kenney e Robert Lang, gravada pelo próprio Bryan Adams. É o primeiro single do álbum Wake Up the Neighbors e serviu como trilha sonora do filme Robin Hood, O Príncipe dos Ladrões. A música ganhou o Grammy Awards na categoria Melhor Canção Dirigida para Cinema e TV em 1992. Foi ainda indicada ao Oscar na categoria Melhor Canção. A faixa foi incluída na lista das 100 melhores músicas de todos os tempos, produzida pela Billboard, ocupando o 16º lugar. E a gente recorda agora

0: a CD aqui da Rádio Cis?
1: Fácil.
0: Eu tô com um saco cheio de CDs, no bom sentido, né, Emerson?
1: No bom sentido.
0: Um saco cheio de CDs aqui, não tô falando sério, se você quiser provar, quer fazer uma prova comigo, fica pra cá agora, se você ganha, pode vir aqui buscar agora, tá bom? Vem aqui pegar o CD comigo, aliás, eu vou deixar o Emerson passar o CD, porque o Emerson é o entregador de CD também.
1: Negativo, ué, você não tá trabalhando comigo agora?
0: É, mas eu não entrego CD, né? Esse CD, esse negócio que você gosta de CD é pra você.
1: Negativo.
0: Nunca então, fui. Pra você querendo ligar e ganhar o CD, põe, Emerson, cadê os CDs? Não estão aqui, não.
1: É mesmo, sumiu.
0: Deixa eu pegar.
1: As cestas, tudo sumiu.
0: Fala aí.
1: Tropeçou ainda. Olha só, liga aí, 3337-9819. Você faz o seu cadastro e leva de cara, um super CD, promoção aqui da Rádio Acesa FM. E tá chegando aqui, ó, muito CD, muito.
0: Nossa, menino, quase que eu caí ali no meu salto. É, salto para a sala 2. É só ligar.
1: 3337-9819, repetindo, 3337-9819. Você liga e já leva de quebra um super CD. A sexta discografia você vai concorrer. Nós vamos marcar ainda a data para o sorteio. Mas pode ligar, fazer o seu cadastro.
0: Mas o quanto antes de deixar seu nome, melhor é.
1: Melhor ainda, melhor ainda. E quanto mais ligar, né?
0: Como diz o outro, mais chance você tem de perder.
1: Vamos tocar mais música então?
0: Peraí, vamos falar ao vivo. Emerson, você nem espera, né? Você tem uma pressa, né? Vamos lá então. Alô, boa tarde.
2: Boa tarde. Quer fazer a cesta pra cesta?
0: Quer fazer a cesta pra cesta?
2: A cesta pra cesta.
0: Ah, então tá bom. Já tá aqui escrita, tá bom?
2: Tá bom.
0: Qual o seu nome?
2: Dona Maria.
0: Maria, né?
2: Uhum.
0: Tudo de bom, valeu.

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1: E a hora certa.
2: 3:31.
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4: O Romance sem dúvida treinador e que já está trabalhando o elenco em sua primeira semana de trabalho, pensando na terceira rodada da Série B do Campeonato Carioca contra o 7 de abril no Estádio Leão do Sul. Helder Bruno assumiu o comando da equipe e aqui na Rádio Acesa FM, ele fala sobre o seu retorno ao Barra Mansa.
5: Poder retornar ao Barra Mansa, ao clube da minha cidade, do qual eu torço desde mais jovem. Agora nessa missão como treinador, né, carregar esse peso, né, de comandar o Barra Mansa, eu estou muito feliz por estar de volta em casa.
4: Helder Bruno disse estar ansioso para estrear na próxima segunda-feira em casa, às 14:45, e eu repito, contra o 7 de abril.
5: E muito também ansioso por essa estreia, né, no comando da equipe. A gente veio de dois jogos no qual são dois empates, o primeiro jogo um gostinho mais amargo, o segundo jogo é um empate, uma equipe que vai brigar lá em cima, que é a equipe do Friburguense, que é aqui muito boa, mas a gente foi lá, trouxe o ponto para casa e agora a gente em casa tenta buscar os três pontos para a gente subir na tabela, buscar o G4, buscar a parte de cima da tabela. Então assim, a gente está muito confiante.
4: O novo treinador falou também sobre o atual elenco que encontrou.
5: E o elenco é, pô, muito bom, cara. O elenco muito jovem, tá? Bastante atletas da região, atletas promissores, atletas começando a carreira profissional, atletas também que estão se reajustando no cenário do futebol profissional, estão recomeçando, estão muito afim de dar a volta por cima. Então a gente está com um elenco muito bom, muito trabalhador, e eu tenho confiança pra caramba que a gente consiga fazer uma grande competição. Dia a dia a gente está trabalhando, estão ajustando a casa, mas que Deus nos ajude aí para buscar essa vitória na segunda-feira e galgar coisas maiores na competição.
4: Tá aí a presença do novo treinador do Barra Mansa, Helder Bruno. E eu confirmo, na segunda-feira, 14 de setembro, o Barra Mansa recebe o 7 de abril no estádio Leão do Sul pela terceira rodada da Série B2 do Campeonato Carioca, ou seja, a quarta divisão. O Leão do Sul tem 2 pontos nas 2 primeiras rodadas e agora vai em busca da sua primeira vitória na competição diante de sua torcida. Eu sou o Walter Cardoso, com notícias do Barra Mansa Futebol Clube para a Rádio Acesa FM.
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1: Vamos de palavra bíblica? Por que não? Vamos lá, ó. Se guardares os meus mandamentos, permanecereis no meu amor. Do mesmo modo que eu tenho guardado os mandamentos de meu Pai e permaneço no seu amor. Tá lá em João 15, versículo 10. É. Pra você guardar os mandamentos do nosso Pai, Senhor Jesus Cristo, hã? Tem mais alô aqui, mais alô. Tem oferecimento aqui da Vanderléia lá do Santo Agostinho, oferecendo para suas duas filhas, são gêmeas, né? Rayane e Rafaela.

domingo do Melhor da Tarde. É, eu sou Emerson Passos, de segunda a sexta-feira você confere o Melhor da Tarde de 3 às 5 aqui pela Rádio Acesa FM, a rádio que tem sempre a cara da nossa comunidade. Vamos começar daqui, ó.

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2: A comemoração do Dia do Radialista, até 2005, era celebrada no Brasil apenas no dia 21 de setembro. Entretanto, uma lei federal assinada em 2006 transferiu para 7 de novembro o dia que homenageia os radialistas. Com a alteração, muitos passaram a comemorar o Dia do Radialista nas duas datas. São dois dias especiais para os profissionais que movem essa paixão pelo rádio.

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1: De volta aqui na melhor, claro, na Rádio Acesa FM, a rádio que tem a cara da nossa comunidade. Até as 5 da tarde tem o melhor da tarde comigo, Emerson Passos. Você me fazendo companhia, eu te fazendo companhia. Isso é bom demais. Que bom saber que você tá com a gente. Que bom saber que você faz parte aqui da família da Rádio Acesa FM. Tô indo nessa, né? Prometo voltar, se Deus disser que sim, com mais um programa Melhor da Tarde aqui na Rádio Acesa FM. Chega daí o programaço. Fui!

0: 12 de setembro, hoje é dia do agrônomo. Também é dia nacional da cachaça.
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0: Quem completa mais uma volta ao sol hoje é a Laura Cardoso, atriz brasileira. Kika Martinez, repórter brasileira. Tem também a Mama Bruschetta, atriz e apresentadora de televisão. Ela nasceu em 1949 e Condzilla, produtor musical e empresário brasileiro. Foi no ano de 1906 que acontecia o primeiro voo do 14 bis de Santos Dumont em Paris. Em 1906 ainda terminava no Rio de Janeiro a greve dos trapiches e do comércio cafeeiro que paralisava a exportação do café por quase um mês. Em 1922, o 4º Congresso da Internacional Comunista admitia o PCB como simpatizante. Em 2007, a Assembleia Geral da ONU adotava a Declaração sobre os Direitos dos Povos Indígenas, marcando o fim dos estudos e trabalhos científicos e com governos. Em 2007, morria Pedro de Lara, comediante e radialista brasileiro, e Bete Lago, atriz brasileira. Já no ano de 1985, para você que gosta de jogar videogame, deve lembrar, Super Mario Bros. Era lançado no Japão. A gente agradece a sua audiência de sempre e amanhã a gente volta com muito mais. Até lá!

0: 4:13.
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4: Quero mandar uns alôs especiais pra dona Dilza. Dona Dilza, que bom ter você curtindo o nosso programa. Também um alôzão pro Juvenal, pra nossa querida Carla Belarmino, que é secretária de administração da rádio. O Emerson Passos, meu colega locutor. Ei, Emerson, sucesso aí no programa, viu, querido? Também pro Anésio Silva, um grande abraço. Abração pro André Júnior também, pro Anderson e, lógico, né, pro nosso querido diretor, o Adriano Martins. Que bom. Ô, Adriano, mande sempre aí, né, os nomes dos amores daí de Volta Redonda, dos nossos ouvintes, para que possamos estar sempre aqui falando, mandando aquele alô especial, tá bom?
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5: 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A criação foi de um especialista em marketing e recursos humanos.
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0: amigos. O intervalo é super rápido.
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2: 4:35.
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finalizando aqui mais uma sequência de muitas músicas aqui do seu Caldeirão Musical no clima do seu final de semana. Bora lá então, já já eu volto com muito mais músicas depois do nosso intervalo. Não sai daí, meus amigos, o intervalo é super rápido, beleza? Já já tem

0: 10:48.
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1: Já já, a gente volta com muito mais músicas aqui.

0: 5:06.
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2: Opa, bora lá então com muito mais música.
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1: Vamos!
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2: Opa, já voltei. Daniel Reis tocando muito som aqui, é claro, no seu Caldeirão Musical. Dá um grauzinho no seu dial.
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1: 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Uma mensagem da
2: cinco horas e 35.

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vida tem sido só de tristezas e amarguras e você tem a impressão de que Deus o abandonou? Não, prezado ouvinte, Deus nunca o abandona. Nesse momento ele lhe diz: a minha graça te basta. Isso quer dizer que sua presença vai ajudá-lo a superar a crise. É a promessa, é a garantia de um Deus que ama você. Esteja certo que Deus o Pai não o abandona nunca. Descanse, confie e espere nele que está lhe estendendo a mão para socorrê-lo. Ele, somente ele, é a segurança que você precisa.

0: 5 minutos.
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Este programa contém quantidades industriais de mel, açúcar, melados, geleias, adoçantes e derivados. Advertimos que durante a próxima meia hora, declarações de amor em forma de canção vão escorrer pelas ondas do seu rádio. Afinal, o Dia dos Namorados está aí mesmo. Quem já se arrumou vai encontrar aqui a trilha sonora ideal para um clima de romance. Quem está sozinho, bom, quem ainda não tem companhia pode muito bem se inspirar no que vai ouvir aqui. A noite é uma criança, ainda dá tempo de achar o par perfeito. E é nessa intenção que vamos abrir os nossos trabalhos recorrendo aos valorosos serviços de dois dos maiores especialistas da MPB em matéria de declaração de amor. Chico Buarque de Holanda e Roberto Carlos.

Tivemos com Chico Buarque, Todo o Sentimento, de Chico e Cristóvão Bastos. E antes, com Roberto Carlos, Como é Grande o Meu Amor por Você, de Roberto e Erasmo.

O namoro é aquela fase mágica do relacionamento em que duas pessoas passam a viver sob o efeito de um estranho encantamento que amplifica as qualidades do outro e ao mesmo tempo impede que seus defeitos possam ser percebidos. Daí surgem as promessas impossíveis, as viagens românticas, os presentes caros, as loucuras de amor e até os pedidos de casamento. Claro que as declarações de amor também podem ser incluídas nesse pacote e mostram que ninguém, dos 8 aos 80 anos, está livre de uma paixão fulminante. Que o digam o jovem Cazuza e o velho Cartola. Um era roqueiro, o outro sambista. Um vivia em Ipanema, o outro no Morro de Mangueira. Por coincidência, um se chamava Agenor, o outro Angenor. 50 anos separavam as datas de nascimento do Angenor Cartola e do Agenor Cazuza. Mas vejam como na hora de se declarar, os dois curiosamente gostavam de usar as mesmas rosas como metáfora.

Tivemos com Cartola, As Rosas Não Falam, de Cartola. E com Cazuza, Exagerado, de Cazuza, Leone e Ezequiel Neves.

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hoje. Uma dose exagerada de afeto e de muito otimismo. Que a coragem nos abrace, mas abrace bem apertado e nos impulsione a realizar todos os sonhos que deixamos empoeirar pelo tempo. E é impressionante, né, meus amigos? Como é que a vida vai passando, a vida vai transcorrendo e nós vamos deixando sonhos, sonhos que são acalentados, sonhos que são queridos, sonhos que são pensados, elaborados. A gente deixa ali paradinho, empoeirando. E o tempo vai fazendo a sua ação, o tempo vai passando. E com o tempo, cada vez mais poeira, poeira, poeira, e os sonhos ficam tão empoeirados que a gente quase nem os percebe mais. Ficam imperceptíveis. Será que é medo? Será que é medo de colocar mãos à obra? Encarar o sonho? Realizá-lo? Será que é isso? Ah, não pode ser. Medo seja apenas mais uma razão para sair do lugar e transformar o nosso mundo.

0: pense nisso. Você merece ser feliz. Feliz, feliz.
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0: ouvinte maravilhoso, pense nisso. Ele pode estar dizendo isso agora para você. Meu filho, não temas. Quando estou pronto a desistir, pensando que cheguei ao fim, a tua mão me sustenta. Está escrito em Apocalipse 3:15-16. Conheço as tuas obras, que nem és frio nem quente. Quem dera fosses frio ou quente. Assim, porque és morno e nem és quente nem frio, estou a ponto de vomitar-te da minha boca. Esse texto é conhecido entre o povo de Deus e muitos se consideram quente, pois na igreja adoram intensamente ao Senhor, cantando, pulando, orando, rezando e louvando com toda a sua energia. Mas isso não é suficiente. Repare no que diz o texto. Está se referindo não às nossas emoções e à razão, e sim às nossas obras. Portanto, amados, nossas obras não podem ser mornas. Devemos agir com a mesma emoção e intensidade do nosso louvor, praticando obras segundo a vontade de Deus. Não há meio termo, não há como ficar em cima do muro. Nosso testemunho de vida, de perdão, de frear a maledicência, o fuxico, de ter compaixão e se colocar no lugar do outro, de ajudar o próximo, tudo isso, nosso testemunho de vida deve manifestar claramente a glória e o amor de Deus que está sobre cada um de nós. Pense nisso.
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0: Pai querido, viemos à sua presença pedir perdão, porque muitas vezes não temos tido o compromisso verdadeiro com o Senhor. Já temos Jesus como nosso Senhor, Salvador, mas ainda praticamos muitas obras de um velho homem, de uma velha natureza, que não estão de acordo com o nosso bom testemunho. Pedimos, Pai, que o Senhor nos ajude para que tenhamos compromisso verdadeiro com o Senhor. Colocamos essas palavras através de teu filho Jesus Cristo, este apresentador, com milhares de ouvintes conectados no nosso jeito simples, humilde e pecador. Pedimos perdão e pedimos auxílio, Pai, através de teu filho, para que esteja nos dando sabedoria, discernimento e compreensão para agirmos e darmos um testemunho de vida fiel à glória e o amor de Deus que está sobre cada um de nós.
1: Que privilégio ter a mesma mão que fez o universo e espalhou as estrelas, escrevendo seu nome no livro da vida.

Deus por isso e declare agora Cristo como seu Senhor e Salvador, buscando a partir daqui o perdão e uma vida correta. Deus alegra-se por todo aquele que assim desejar de todo o coração.

O segundo trabalho de qualquer artista de sucesso costuma ser o maior desafio de sua carreira. Muita gente boa já tropeçou nesse degrau. Mas Marisa Monte não só inovou e renovou seu repertório, como decidiu ir mais longe. Inaugurou uma carreira internacional, começou a compor as próprias músicas e nunca mais parou. Seu talento não cabia mais apenas nas interpretações. Entrava pela produção dos discos, invadia até a área dos arranjos. E mais, Marisa Monte continuou a se mostrar uma excelente pescadora de pérolas, uma verdadeira especialista em resgatar o lado B de velhos sucessos e transformá-los à sua imagem e semelhança.

mais de 20 anos de carreira e 9 milhões de discos vendidos no Brasil e no exterior, Marisa Monte já conquistou aquilo que é o sonho dourado de 10 entre 10 artistas: a completa independência criativa. Discreta em sua vida particular, avessa badalações. Quando grava um disco, ela decide sozinha o que faz, como faz, quando faz e com quem faz. A gravadora apenas pega o produto acabado, aliás, muito bem acabado, e coloca no mercado. Marisa Monte se dá até ao luxo de lançar um álbum duplo, aposta arriscada no mercado em crise, como aconteceu em 2006. Um disco ela dedicou à sua paixão pelo samba, terreno onde se move com naturalidade, atuando como autêntica pesquisadora e tirando do baú joias raras de velhos compositores. O outro disco foi de músicas inéditas, a maioria compostas por ela e seus parceiros de fé, Arnaldo Antunes e Carlinhos Brown. Muita gente acha uma temeridade lançar um álbum duplo nesses tempos de pirataria e internet. Mas Marisa não faz concessões. Comprou a briga e, mais uma vez, acertou na mosca, surpreendendo público e crítica com a originalidade de seus conceitos e a solidez de suas escolhas musicais.

O programa Contando Música desta semana foi sobre a vida e a obra da cantora e compositora Marisa Monte. Produção, texto e apresentação, Ivan Santos. Edição e montagem, Chico Mendes. Um grande abraço e até

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1: 11:51.
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1: Olá, seja muito bem-vinda, seja muito bem-vindo a mais um programa Clube do Rei. Tá no ar? O programa que emociona você com as melhores canções. O especial do Rei Roberto Carlos acontece todo fim de semana e você é sempre o nosso convidado e nossa convidada. Muito obrigada desde já pela audiência, pela companhia. Eu me chamo Elaine Dias e por aqui a gente vai matar saudade das grandes canções do Rei Roberto Carlos e, claro, trazer algumas informações sobre o rei. Vamos lá começar hoje? A gente começa nesse mês de setembro com uma música belíssima do Rei Roberto Carlos. Essa música, como todas de Roberto Carlos, eu acho que não tem uma música do Rei Roberto Carlos que não tenha tido algum tipo de sucesso e que também não continue fazendo algum tipo de sucesso. Mas essa, viu, gente? Essa marcou muito. E aí, eu começo com essa canção do Rei Roberto Carlos, o nosso programa, o Clube do Rei. Como é grande o meu amor por você.

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1: Jesus Cristo.

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1: A gente acabou de ouvir Jesus Cristo, essa música linda do Rei Roberto Carlos, e agora a gente traz algumas informações sobre o Rei Roberto Carlos. Olha, você sabia que Roberto Carlos ofereceu ajuda financeira à viúva de Erasmo, que tomou uma decisão? Em duas ocasiões durante o período de dificuldade enfrentado por ela após a morte do cantor. No entanto, Fernanda teria recusado as propostas do cantor. As informações foram divulgadas na terça-feira, dia 1º, na coluna Gente da revista Veja. A relação entre Roberto e a viúva permaneceu próxima mesmo após a morte de Erasmo em novembro de 2022. O cantor, inclusive, foi testemunha de um processo de reconhecimento da união estável entre ela e o Tremendão, que oficializaram a relação em 2019. A proximidade, no entanto, acabou contribuindo para um desgaste entre Roberto Carlos e Leonardo Esteves, o filho mais velho de Erasmo. O primogênito era responsável pela negociação dos shows do pai. Segundo informações já publicadas pela revista Veja, o vínculo entre o cantor e a viúva teria sido um dos fatores que provocaram um afastamento entre os dois. Então, teve aí algo relacionado ao Roberto Carlos e também à viúva de Erasmo Carlos. Vamos curtir mais música do Rei Roberto Carlos? Queria perguntar algo a você que está acompanhando aqui o programa. Vamos trazer a música Como Vai Você?

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1: A gente acabou de ouvir Você Deixou Alguém a Te Esperar. Essa música linda do Rei Roberto Carlos. Vou fazer o seguinte, a gente vai para um rápido intervalo. Na volta do intervalo tem mais músicas, mais sucessos no Clube do Rei. Até já.
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2: De volta com o especial, Roberto Carlos é o Clube do Rei que tá no ar. A gente agradece muito a sua audiência, a sua companhia. Muito obrigada, viu? É tão bom estar aqui junto com você. E nessa volta do intervalo, queria trazer uma música também que fala sobre a infância do Rei Roberto Carlos. Ele que é de Cachoeiro de Itapemirim, nasceu no Espírito Santo, no interior. E essa música se chama Meu Pequeno Cachoeiro.

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1: A gente vai continuando com o especial do Rei Roberto Carlos, trazendo muito mais canções, agradecendo a todos vocês que acompanham o programa. Um abraço pro pessoal do Nordeste, o pessoal também do Sudeste acompanhando aqui a nossa programação. Tem gente em Pernambuco, Alagoas, Maranhão, Bahia, cheiro grande para todo mundo. Pessoal também é de São Paulo, Minas Gerais. Ah, tem muita gente aqui em todo o Brasil, viu? Norte,

Centro-Oeste, Nordeste, tá todo mundo aqui acompanhando o Clube do Rei. Que coisa boa, eu fico muito feliz, tá? Vamos agora trazer uma música que fez sucesso, inclusive, com Roberto Carlos e J-Lo, a Jennifer Lopes, Chegaste.

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1: A gente vai finalizando assim o primeiro especial Clube do Rei do fim de semana do mês de setembro. Agradecendo a você a audiência, a companhia. Muito obrigada. Na semana que vem a gente se encontra. Um cheiro grande e até lá, viu? Um beijo pra você.
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1: 8:03.
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1: A nossa música é simples e por isso mesmo é cantada por milhões de brasileiros. Quem ama, quem sofre, quem acredita, quem se diverte, todos gostam de usar uma melodia marcante para falar da vida. Que bom que é Simples Assim. Eu sou Ronaldo Martins e Assis Medeiros também está aqui comigo. Tudo bem, Assis?
2: Tudo tranquilíssimo.
1: Vamos começar mais uma jornada. Ô Assis, você que é músico, compositor, cantor, é comum que os artistas assim tenham diferentes fases na carreira, que inclusive vão mudando o estilo musical? Como é que funciona isso?
2: Antigamente era mais, né? Que é dessa pessoa que a gente vai falar agora, mas antigamente era mais pelo seguinte, Ronaldo, porque quando um cantor ia gravar, a gravadora ela queria direcionar aquele cantor para um determinado público, existia isso, né? Então, muitas vezes a pessoa começava de um jeito e terminava de outro. Começava, queria ser sambista, mas na verdade virava cantor romântico ou virava
1: tinha uma
2: outra
1: espécie,
2: coisa, né?
1: Tinha uma espécie de ditadura das gravadoras, então, né?
2: Com certeza tinha, porque você precisava direcionar para um público. Hoje isso é mais. Isso ainda existe mais, porque você precisa mais de gravadora para gravar, né? Você tem muitos estúdios caseiros bons. E aí você não precisa mais da gravadora, você pode lançar a música e fazer o que você quiser.
1: Pois é, o Assis adiantou aí, nós vamos falar de um cantor, o Sidney Magal. Nesse primeiro bloco, nós vamos mostrar para você, nosso ouvinte, como é que a carreira do Sidney Magal foi mudando, como é que ele viveu diferentes momentos. No início mesmo, o Magal queria começar cantando bossa nova. Mas ele disse que o primo dele, Vinícius de Moraes, é isso mesmo? O Sidney Magal é primo do Vinícius de Moraes, desaconselhou, falou: não, você é muito bonito, você tem que cantar rock, samba, música italiana, francesa, não vai cantar bossa nova, não. E aí, no início da carreira, ele lançou um disco usando aí o nome Sidney Rossi. Ele gravou um compacto pela CBS, um compacto intitulado História de Amor, que não obteve muito sucesso. Mas a gente vai ouvir aqui. E é uma versão de uma música famosa, não é, Assis?
2: Uma versão de uma música famosíssima, a versão de Love Story, né? Feita pelo Rossini Pinto.
1: Love Story.
2: Esse disco que ele lançou, esse compacto, de um lado tinha História de Amor, que é essa que a gente vai escutar agora, e tinha uma outra música também chamada Se Preciso Esquecer Você.
1: Vamos lá então, História de Amor com Sidney Rossi ou Sidney Magal no início da carreira dele. Depois vem outra música com Sidney Magal, hein?

0: Você ouviu A Moça com Sidney Magal, já no primeiro LP lançado em 75. Ele ainda tinha um estilo romântico, mas já começa ali a aparecer o Magal que a gente conhece. Esse Magal que a gente conhece, que é o mais conhecido, né? Da música cigana. Porque depois do primeiro compacto, ele foi pra Europa em 1971 excursionar com um grupo folclórico de música brasileira. E aí ele voltou ao Brasil no ano seguinte, começou a cantar em bares, churrascarias, e foi descoberto pelo produtor argentino Roberto Livi, foi contratado pela Philips, e ele transformou o Magal nesse estilo cigano, né? Que, exato, sem dúvida, né, Assis? É o estilo pelo qual ele foi mais conhecido, não é?
1: Exato. Inclusive, assim, tem até um famoso filme, né? Que é o Amante Latino, que é um filme de 1979, que tem uma curiosidade, né? O roteiro é do Paulo Coelho. Acho que não era só ele, tinha alguém mais fazendo com ele, mas ele é roteirista desse filme, né? Que era um filme.
0: E o Magal era o ator principal.
1: Que maravilha.
0: E o Magal era um ator
1: Muniz?
0: Muito da época. Eu já vi cenas desse filme, é bem interessante. O Magal foi o ator ali principal, né? Era o cigano. Vamos ouvir então o Sidney Magal naquele estilo cigano, a grande música O Meu Sangue Ferve por Você. Depois tem O Amor Não Tem Hora Pra Chegar.

0: Você ouviu Sidney Magal, Amor Não Tem Hora Pra Chegar. E aí, Assis, depois da fase cigana, em 1980, a Philips quis mudar o estilo de novo.
1: De novo, né?
0: Transformando o Magal em um cantor romântico. E o primeiro disco dessa fase nova na Philips foi essa música que a gente ouviu, que dava título ao disco, O Amor Não Tem Hora Pra Chegar. E foi um fracasso novamente, viu? Ou seja, o Magal nasceu pra ser cigano, né?
1: É verdade. E ainda por cima, depois do filme, né? Como não tinha como tirar esse peso dele.
0: Marcou a carreira do Magal. E a gente fez esse primeiro bloco, então, aí, pra você, nosso ouvinte, perceber como é que o Sidney Magal foi mudando ao longo da sua carreira, né? A gente encerra o primeiro bloco. Daqui a pouquinho estamos de volta, hein? Aguarde.
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3: O Dia do Cliente é comemorado no dia 15 de setembro no Brasil. A data homenageia os clientes com o objetivo de estreitar as relações entre o comércio e o consumidor. Além de agradecer o cliente, muitas empresas, nessa data, realizam grandes promoções com descontos especiais e também distribuem brindes. Segundo relatos, o Dia do Cliente foi comemorado pela primeira vez em 2003, no estado do Rio Grande do Sul. A criação foi de um especialista em marketing e recursos humanos.
4: Domingo especial.

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0: 1973, chegou às lojas o primeiro disco solo de Raul Seixas, chamado Krieg Rabandolo, título que faz referência ao grito do Tarzan nas histórias em quadrinhos.
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0: O álbum, que traz músicas como Mosca na Sopa e Metamorfose Ambulante, projetou Raul para o sucesso e marcou o início da bem-sucedida parceria com o escritor e letrista Paulo Coelho. Mas além de Raul, outros artistas importantes também debutaram em disco há 4 décadas.
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0: Pérola Negra é o primeiro álbum de Luiz Melodia, que a exemplo de Raul Seixas, também apresentou logo na estreia alguns dos seus maiores sucessos, como Magrelinha, Farrapo Humano e Estácio Rola Estácio.
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0: Outro que lançou o primeiro disco em 73 foi o capixaba Sérgio Sampaio, que já havia estourado um ano antes no Festival Internacional da Canção com Eu Quero É Botar Meu Bloco na Rua.
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0: A música deu título ao álbum de estreia de Sérgio Sampaio e foi o único sucesso do músico, que depois passou a ser reconhecido como um maldito da MPB, espécie de rótulo dado a alguns artistas com boa aceitação da crítica, mas baixa vendagem de discos. E o ano de 1973 teve também algumas estreias que passaram quase batidas pelo grande público, mas marcaram o início da trajetória fonográfica de artistas que ainda fariam muito sucesso, como Gonzaguinha, João Bosco e Fagner.
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0: Já o grande lançamento de 73 foi a estreia de um dos maiores fenômenos da música brasileira, o grupo Secos e Molhados.

0: versão original dos Secos e Molhados durou cerca de um ano e rendeu só 2 discos. O suficiente para bater recordes de vendas e público e revelar a voz de Ney Matogrosso, uma das mais emblemáticas da MPB.
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0: Vamos então ouvir a música mais tocada no Brasil e que está no disco de estreia dos Secos e Molhados, de 73, o Vira.

0: acabamos de ouvir Secos e Molhados com o Vira, de João Ricardo e Luli. A música foi o maior sucesso nacional de 1973 e faz parte do disco de estreia dos Secos e Molhados.
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0: cantoras aqui agora, apresentar, eu digo, porque nunca colocamos músicas delas no nosso programa, que são duas paraenses, cara. A gente não se cansa de falar, né? Que o Pará produziu e produz, né? A música romântica, essa música dançante, assim, de uma forma incrível.
1: Esse pregão alegre, né? Que eu chamo.
0: Alegre.
1: O Pará respira quando inspira, vem 10 artistas maravilhosas, né? As duas, muito boas.
0: Muito boas. A primeira que a gente vai ouvir é a Francis Dalva, né? Ela nasceu na cidade de Bragança, no Pará, iniciou a carreira em um concurso promovido pela rádio Howland. Como é que fala isso aí?
1: Deve ser Howland, né?
0: Ela cantou na noite forró, carimbó, lambada. Ela faz parte desse movimento, nesse circuito bregueiro ali, que tem Alípio Martins, Luiz Guilherme, Ted Max, Carlos Santos, a Miriam Cunha também, que é a outra que a gente vai ouvir. Então, olha só, Francis Dalva primeiro cantando Louca Paixão e depois tem Miriam Cunha cantando Tormento.

0: Essa foi a Miriam Cunha cantando Tormento, outra estreia aqui no nosso programa. E tem mais, viu, Assis? Lá no próximo bloco a gente ainda vai ouvir mais alguém do Pará, uma paraense muito famosa, viu?
1: É, exatamente.
0: Não fala que ainda não. Fiquem atentos, porque no próximo bloco tem mais cantora paraense. A gente ouviu agora Francis Dalva e Miriam Cunha, e daqui a pouco tem mais.
1: Ô Ronaldo,
0: fala.
1: Era isso que eu ia dizer. Agora a gente vai continuar com aquela nossa ampliação do nosso programa, simples assim, né?
0: Porque exatamente.
1: O que a gente vai tocar agora nunca tinha tocado aqui, não.
0: Não, até que já tinha outras canções, viu? Mas assim, dois. Raul a gente já tocou, né?
1: Não, inclusive, Raul muito, mas Belchior não.
0: É, já falamos pros nossos ouvintes aqui, dois mitos, Belchior e Raul. Mas é o seguinte, Assis, aí você que é músico pode dizer melhor. Eles são cultos, né? São venerados e celebrados na música brasileira, mas todos esses dois, em maior ou menor grau, em alguns momentos, eles têm a estética dessa música popular no nosso programa.
1: Com certeza. No caso, a gente vai tocar Belchior e depois Raul. E eu tenho uma coisa pra dizer, porque você sabe que eu acompanho muito essa coisa da música dos novos, né?
0: Sim,
1: intérpretes,
0: claro.
1: Brasileiros. E há pouquíssimo tempo, uma cantora muito boa, que eu gosto muito, chamada Ana Canhas, lançou um
0: boa,
1: disco.
0: Adoro.
1: Rapaz, ela lançou um disco, Ana Canhas canta Belchior. É simplesmente a coisa mais linda do mundo esse disco. Pra mim,
0: vou
1: um dos melhores discos lançados.
0: Vou baixar aqui
1: nesse disco, que é a coisa mais linda. E ela gravou, obviamente, fotografia 3x4, que é o que a gente vai escutar.
0: Eu vou baixar hoje esse LP aqui no meu celular, viu? Não é pirata, não, gente. Eu tenho aqui meu. Minha plataforma digital, vou baixar hoje. Essa dica sua é boa, vou baixar pra ouvir hoje. Mas você já falou, né? Vamos ouvir fotografia 3x4 com Belchior. Depois tem Capim Guiné com Raul Seixas.

0: Esse foi Raul Seixas, a música Capinguiné é famosa também, né? Assim,
1: rapaz,
0: música...
1: vocês, essa música, vamos, até tem que parar aqui, porque essa música, ela é um

0: militar.
1: E o que até hoje existe, né, Assis? Quem não mora em Brasília, como sabe? Porque aqui em Brasília, grileiro tá invadindo terra todo dia, né?
0: Exatamente. Pra
1: criar
0: condomínios. Na Amazônia, então, nem se fala, né? Se invade,
1: a diferença é que na Amazônia são grandes extensões territoriais, né? Para produção agrícola. Aqui em Brasília, são terrenos para fazer condomínios irregulares.
0: Sim, sim. Aqui no Parque onde eu moro, existe isso.
1: É. Bom, encerramos o segundo bloco com essa aula do Assis aí sobre a música do Raul Seixas. Daqui a pouquinho, estaremos de volta.
2: 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E a hora certa.
3: 8:47.
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1: Estamos de volta e agora com Roberto Carlos. Ô Assis, o Roberto fez muitas homenagens nas canções dele, viu?
0: Várias.
1: Pra outras pessoas. No LP de 78, ele fez a música Lady Laura, pra mãe.
0: Né?
1: Dona Laura Moreira Braga. Em 77, ele tinha gravado já uma homenagem ao Erasmo naquela música Amigo.
0: Você, meu amigo de fé.
1: Exato. E em 79, ele cantou sobre o pai dele. Só que o pai, que ele chamava Robertino Braga, morreu pouco depois da homenagem.
0: Mas no dia 27
1: de janeiro de 1980.
0: Música,
1: ouviu?
0: Né?
1: Exatamente. O pai tinha 84 anos quando morreu.
0: Porque ela tem uma melodia. Roberto, ele é um danado nas melodias, nas letras também, mas a melodia dele fica na gente, né? Impressionante.
1: Eu também gosto muito. Vamos ouvir Meu Querido, Meu Velho, Meu Amigo com Roberto Carlos em homenagem ao pai. Depois tem Adilson Ramos.

0: Você ouviu Como Vai Você com Adilson Ramos? Não precisa nem dizer, né? Música de Antônio Marcos. Sucesso também na voz de Roberto Carlos. E a gente ouviu aqui com Adilson Ramos. A gente nunca tinha ouvido no programa essa versão do Adilson Ramos, viu? Adilson Ramos, que começou a carreira antes da Jovem Guarda ainda, viu? E depois, durante a Jovem Guarda, cantou, e a gente ouviu aí ele cantando essa música do Antônio Marcos. Não preciso dizer para os nossos ouvintes que eu sou fã do Antônio Marcos. Bom, e vamos agora para Nalva Aguiar. Essa música famosíssima do Valdir Soriano, né, de 62, a música Tortura de Amor, foi censurada, já falamos isso aqui, pela ditadura em 74, só por causa da palavra tortura.
1: Ué, mas por quê?
0: Agora eu fiz. O pessoal da censura era meio burro, né? Então eles achavam que tinha alguma intenção
1: isso
0: ali.
1: Isso aí é aquela velha história, né? Botar a carapuça, é isso? É tipo assim, bom, a gente tortura, então não fala de tortura porque não pode falar de tortura.
0: Exatamente, a carapuça serviu. E eu fiz uma lista aqui de vários famosos que cantaram essa música, viu? Ó, Nelson Gonçalves, Maria Creuza,
1: Fafá de Belém, né?
0: Fafá de Belém, Fagner.
1: Sim,
0: Fagner,
1: essa música
0: sabia?
1: É muito conhecida.
0: E essa música o Valdir que compôs ainda quando ele estava lá no interior da Bahia, ele é de Caetité. E essa música foi composta por ele ali no inicinho. E Tortura de Amor também esteve presente nas trilhas sonoras das novelas Gabriela, em 75.
1: Sim.
0: E Vidas em Jogo, em 2011. E do filme Paraíso Perdido, de 2018. Vamos ouvir Nalva Aguiar, Tortura de Amor. Depois tem Marco.